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1: 8:03.
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1: De volta, e o caminho dos amantes do sertanejo está mais lindo do que nunca. E é o momento pro coração comandar e a viola tocar todas as suas respostas. E o Paixão Sertaneja continua por aqui, trazendo as canções que você adora, exatamente como deve ser.
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0: Essa faixa aqui é boa demais, dá vontade de ouvir de novo. E se você tá pensando em alguém especial, é uma boa hora de dedicar essa canção. Continue conosco no Paixão Sertaneja, mais e mais sucessos sertanejos para aquecer o coração.
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0: 8:17.
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8: E aqui estamos novamente firmes e fortes com a música sertaneja. O coração tá pronto, a viola tá afinada, esperando mais e mais momentos de emoção. Aqui no Paixão Sertaneja, a trilha é feita de música que abraça profundamente a alma da gente.
9: Os

0: bom de ouvir, né? Essa daqui é pra gravar na memória, tenho certeza. Essa música aqui, essa situação vivida, te fez pensar em algum lugar ou em alguém especial? Permaneça conectado, porque o modão de qualidade tá chegando pra você.
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1: Pausamos brevemente a nossa jornada musical e daqui a pouco tem mais. Agora vamos para um breve instante para respirar profundamente e deixar a saudade se arrumar no coração. Não demora não, tá? Logo, logo Paixão Sertaneja tá de volta, trazendo melodias incríveis para aquecer o seu coração.
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2: 8h32.
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1: Olha só, minha gente, voltamos. Voltamos e continuamos agora a nossa viagem pelo universo sertanejo. Ficou por aqui? Então prepare-se, porque o melhor ainda está por vir. Afinamos a viola, ouvimos os suspiros da sanfona e deixamos o coração bater alinhado com a batida da nova moda sertaneja. No Paixão Sertaneja, cada composição musical narra um pedaço da nossa história, descrevendo nossas vivências e sentimentos. Então segure-se bem e vamos juntos caminhando pela estrada linda da emoção sertaneja.
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0: só essa daqui, sertanejona. Cada verso parece contar uma parte da nossa história. Você já enfrentou uma situação mais ou menos assim? Conta pra nós, vai. Seguimos em frente com hits sertanejos incríveis aqui no Paixão.
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0: Esse som tá demais, mas agora um breve intervalinho, tá? Uma breve parada no nosso percurso musical. É só me descer a garganta, tá, gente? Acertar as cordas da viola pro nosso próximo ato, porque aqui a música boa não para. Ela só dá uma pausa e já já a gente volta. E vai revelar muita música boa ainda por aqui. Sai daí não, o Paixão Sertaneja já tá de volta com emoção e emoção em muitas canções para você que sintoniza o nosso incrível programa.
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2: 8:46.

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chega ao fim mais um Paixão Sertaneja, meu povo. Foi esplêndido percorrer esse caminho de modas fantásticas tendo você aí do outro lado. A cada acorde, revivemos momentos, sorrimos com alegria, nos emocionamos e deixamos o coração dominar a cena. De coração aberto, eu, Josi Maia, agradeço imensamente por essa prosa deliciosa e também pela companhia tão acolhedora. O sertanejo vai além das melodias. É um abraço, é um reviver de momentos, é uma sinceridade compartilhada. Seguinte, moçada,

0: Estamos encerrando por aqui, mas não fica triste não, porque a nossa próxima aventura já está no calendário. Até então, minha gente, mantenha-se bem, inspire-se e siga deixando a música sertaneja ditar o compasso da sua vidinha.
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2: 8h54.

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2: 9:55.

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3: Um ladrão estava indo viajar, foi comprar a passagem e estava com a bolsa cheia de joias. Então, o vendedor de passagens o cumprimentou.
4: E aí, tudo jóia, meu senhor?
5: Jóia, mais ou menos, a metade é roupa.
6: Entendeu?
4: Não!

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2: Seja você muito bem-vindo e bem-vinda. A partir de agora, Classe A no ar para você. Eu, Érica Monteiro, convido você, ouvinte Classe A, para estar comigo nessa linda viagem pelo mundo da música. Para você que está aí de ouvidos colados no rádio, é uma alegria trazer a boa música aqui no nosso programa. Obrigada pelo carinho da audiência. O coração se enche de nostalgia quando a música transforma lembranças passadas em presentes vividos. E é hora de trazer as melhores memórias ao som da boa música. Hora de rememorar as melhores canções. E a gente dá início à nossa jornada musical. Boa música está aqui no Classe A.
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0: Música junto com Classe A, onde a música de qualidade é selecionada para você. Mais sequências incríveis daqui a pouco aqui no Classe A. Siga na sintonia maravilhosa. Em instantes, estamos de volta para você.
1: Classe A, volta em instantes, com mais músicas para você recordar. 10 e 18.

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1: Obrigada por sua audiência, estamos de volta e o Classe A continua com a melhor programação do rádio. O Classe A traz as mais belas canções para você recordar. E a gente continua esse momento único de boa música. Chegando agora mais um belo sucesso.
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0: Ouça comigo Classe A, um programa especial que traz o melhor do passado em forma de música. Venha sempre na melhor sintonia do rádio. O Classe A continua no ar com você. Vamos para uma breve pausa nesse momento e daqui a pouco a programação do Classe A continua para você.
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2: 10h39.
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1: Obrigada pela companhia. O Classe A está de volta para você. A cada nova sequência, o passado ressurge em forma de música. Clima emocionante aqui no Classe A. Vem agora mais um belo sucesso.
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0: De uma faixa para outra, a magia continua. A gente ouve agora mais um lindo sucesso. As canções que emocionam estão aqui no Classe A. E agora você ouve comigo mais essa.
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0: Classe A, a excelência da música na sua rádio. A seguir, mergulharemos em sonoridades clássicas que marcaram épocas. Chegamos agora no nosso intervalo. Uma pequena pausa e o Classe A retorna com as mais belas canções.
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2: 10h57.

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0: 10h58.
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1: Classe A e o mundo maravilhoso da música. As canções que marcaram época e tocaram corações, você ouve aqui no Classe A. Os clássicos eternos têm continuidade daqui a pouco, juntamente com Classe A.
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0: O Classe A é um hit atrás do outro. Você está curtindo o Classe A. Muito mais sucessos para você.
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0: Classe A e o mundo extraordinário da música. A todo instante, a música nos transporta por caminhos repletos de memórias e molda novos sentidos no ritmo do Classe A. O Classe A está de volta daqui a pouquinho para você que está aí ligado e ligada com a gente.
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2: 11:15.

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1: Retornamos com Classe A, revivendo essa atmosfera cativante de boa música. Programa Classe A. Uma programação de fino trato. 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

0: sucessos continuam para você aqui no Classe A. Estamos juntos na melhor programação. Classe A e mais sucessos vem chegando.
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0: Os sucessos continuam aqui no Classe A. A seguir, mais lembranças em forma de música guardadas aqui no Classe A para você. Vamos para o nosso intervalo e em instantes mais sucessos.
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2: 11:30.

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2: Prazer ter você aqui no Classe A. A nossa jornada musical segue única. Canções que despertam os melhores sentidos. Esse é o Classe A com sua maravilhosa programação. Continue ligado e continue ligada. O Classe A e eu seguimos juntinhos com você.
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0: Obrigado. Há muito tempo atrás, numa galáxia muito, muito longe, havia uma banda chamada Aborto Elétrico. Essa banda se separou e as canções deles acabaram divididas entre nós e a Legião. E essas três últimas músicas que a gente vai tocar são as músicas que nos couberam do espólio do Aborto Elétrico. Isso aqui se chama Fátima.
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0: E a gente chegou no final da nossa edição do Classe A de hoje. Foi uma alegria imensa estar com você por aqui. Lembranças e grandes emoções se misturam aqui ao som da boa música. Muito obrigada pelo carinho da sua companhia. E a gente finaliza por hoje a nossa programação. No próximo programa, eu, Érica Monteiro, te aguardo por aqui mais uma vez. Super beijo e siga nessa sintonia de bom gosto.
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2: 1:41.

0: 2 e 3.
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pessoal amante do sertanejo, sejam todos bem-vindos ao Coração Sertanejo, o lugar onde o sertanejo vive na alma e no coração de cada um de vocês. Com cada palavra, a prosa floresce, evocando memórias e sentimentos que surgem como uma agradável visita ao cair da tarde. Aqui onde os sentimentos se encontram com as melodias, cada canção penetra profundamente na alma e nos entendedores da simplicidade. É hora de aumentar o volume! O sertanejo de raiz toma conta no ar! E a estrada convida para uma aventura repleta de emoção!

O que é isso, minha gente? Eu vejo um corpo estendido na arena. É um moço que caiu do cavalo e não consegue se levantar. Ele está gemendo e segurando o coração.

0: estamos nos distanciando daquela moda que ajustou o nosso encontro musical. O sertanejo tem esse dom, conecta, comove e está ao nosso lado em qualquer instante. E para manter essa energia no ar, vamos seguir com mais som de primeira.
1: Com

0: amamos aquele estilo que cativa a alma. E é neste ponto que nós paramos um instante. Inspire fundo e ajuste suas emoções, porque após essa pausa continuaremos com mais histórias e melodias do coração. Para você, não saia daí, o Coração Sertanejo retorna logo.
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2: 4h20.

juntos novamente no Coração Sertanejo, compartilhando a força vibrante e as emoções do cotidiano sertanejo. Continuamos nesse passo, já que cada canção é um eco de memórias eternas. A sintonia permanece estável, nos conectando ao que realmente vale a pena. O coração vibrante que acompanha cada nota musical. E já pode ajustar o seu ouvido, pois estamos trazendo mais sucessos para fazer parte do seu dia agora mesmo!

encerrar essa faixa musical, o coração sertanejo continua inabalável, enviando emoção diretamente a você. Cada acorde que ecoa é um avanço na trilha que seguimos juntos. E continuamos a caminhada, agora trazendo ainda mais estilo para a nossa sequência.

0: Está uma delícia o clima do coração sertanejo hoje. Agora vamos pausar rapidamente. Continuem conosco, porque ainda tem muito mais alegria e emoção esperando por você. Permaneça conosco, logo mais tem mais sucessos sertanejos aqui no Coração Sertanejo.
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2: 4:34.

Coração Sertanejo de volta. Estamos sempre levando a essência do sertão para perto de você. Nesse ritmo seguimos adiante, pois o caminho da música não tem fim. Prepare-se, porque vai rolar mais moda que toca diretamente o seu coração, tá? Coloca o volume no máximo.

trás dessa moda encantadora fica o testemunho do poder perene do sertanejo. Ele é o compasso de nossas vidas, entrelaçando contos e sentimentos. E para evitar que o coração estacione, partimos para mais uma faixa.

0: Estação Sertanejo tem vibrado intensamente nos nossos corações e agora é tempo de uma parada rápida. Essa pausa é só para recuperar o ânimo, pois a rota musical prossegue incessante. Quando a sintonia é perfeita, as emoções fluem sem interrupções. Em breve, mais músicas para acompanhar a sua jornada.
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2: 4:49.

Encerrando nossa jornada de hoje, deixamos para trás aquela moda que tocou fundo nossos corações. Eu sou o André Aguiar e compartilhar este tempo com você aqui no Coração Sertanejo foi uma verdadeira alegria. Cada canção carregou consigo memórias, saudades, sorrisos

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2: Bom dia, bom dia, bom dia, bom dia, bom dia, pra tu que já tá na sintonia, já tá no pé do Eito com nós, que alegria, bom final de semana, tamo chegando a partir de agora, alegria no teu rádio e hoje um programa especial dedicado aos papais, é o final de semana do Dia dos Pais, parabéns, parabéns pra tu, né, que é um paizão presente, pra tu que às vezes, né, não consegue estar presente toda hora, mas mesmo assim não deixa, né, de lembrar da fiarada, né, de dar um telefonema se tu tá longe, não deixa de fazer o teu papel verdadeiramente de pai, parabéns pra todos os papais que estão ouvindo o programa e pra aquelas mães também que assumem a bronca e também são mãe e são pai, né? E para aqueles pais também que são pai e mãe, que a gente chama os pães, né? Então hoje o programa é dedicado para vocês. Dizer que daqui uns dias vai ter a propaganda eleitoral aqui na rádio e daí vai ter outros palhaços falando também, não nesse horário, né? Mas vai ter aqui outros palhaços que não é nós. Então, o que acontece? Nós vamos diminuir o tamanho do nosso programa, começando pelo Tchó. O Tchó, vamos cortar ele agora, não vamos mais deixar ele vir aqui na rádio pra falar. Mentira! O Tchó não tá hoje, sabe por quê, gentarada? O Tchó foi visitar as parentadas no sul, aproveitou as férias de final de ano e acabou ficando uns dias mais por lá. Então hoje tô só eu, o Bepe, aqui no programa, mas mesmo assim o programa tá recheado de coisa boa, tem notícia, tem piada, tem moda boa, tem o Bep, tem muita coisa boa pra nós aqui. 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Bora com a primeira moda aqui no programa, que hoje tá cheio de coisa boa.

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2: Ei, turmaiada, tô de volta aqui no Pé do Eito e eu gostaria, para começar o nosso programa, de fazer uma homenagem, né? De ler uma mensagem bonita aqui para toda a turma da velha guarda. Tu que é velho igual o Choi Bep, tu que tá ficando velho, né? Especial os papais aí que já estão acordados nesse horário aí. Olha que coisa bonita essas palavras aqui, olha só. Uma hora tu vai perceber que o velho escutando música antiga não é mais o teu pai. É você, bicho velho. Um dia, sem notar, tu vai estar acordando cedo, todos os dias, inclusive nos finais de semana, porque tem muita coisa para fazer. Uma hora tu vai perceber que a dor nas costas e no corpo não vai mais embora, mesmo depois de tomar um monte de remédio depois de dias. Tu vai notar que não vira mais à noite fazendo festa, porque tu não aguenta mais e nem faz tanta besteira e cagada igual tu fazia antigamente. Um dia, uma criança, uma pessoa mais jovem com menos idade, vai te chamar de tio e dizer que é coisa de velho aquilo que tu tá fazendo. E nesse dia, meus compadres, a ficha vai cair, que os anos estão passando e que a juventude passa rápido demais. Então aproveite a vida, meu compadre. Temos ficando velho, mas temos ficando velho, temos que ficar velho igual o vinho, né? Quanto mais velho, melhor, mais saboroso, mais experiente, coisa boa!

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3: 5:15

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1: Turmaiada, vamos de notícia, de informação para a turmaiada do agro, para a turma da butina. Agora nós vamos ouvir um compadre nosso, que é o Michel Castilhos, né? Ele nós tiramos essa prosa dele do MF Cast. A turma que é da pecuária sabe, se liga, assiste. E ele vai falar sobre o boi safrinha, que é uma alternativa de renda na entre safra para a turma da butina. Vamos ouvir o que fala o Michel Castilho aí agora.
2: Quando a gente fala em plantio direto, o sistema do pasto está no sistema. Você tem que ter uma boa palha, né? E depois dessa palha, futuramente você desseca e vem um plantio direto. E aí começou a ter alternativa de fazer o boi safrinha, tá? Que hoje a gente conhece tão bem.
3: Ah, então o que era safrinha do milho safrinha vira boi safrinha
4: de carne.
3: Vira safrinha de carne, boi safrinha.
2: Boi safrinha. Então nesse período que a gente tirou a soja, a gente consegue hoje ter tecnologia para ter o capim no sistema. Depois da colheita, 60 dias, a gente tem o pasto com qualidade que poderia entrar o boi safrinha. Mas daí teria outra dor para o cara que nunca teve boi na fazenda. Áreas de lavoura, onde você não tem o sistema de cerca, água, coxo, tá? E o outro problema, inicialmente virou uma parceria. Eu tenho o pasto lá. Pô, Roberto, você tem um gado, volta, você tem um gado, você traz aqui, vamos fazer essa parceria, né? O que ganhar a gente divide o lucro, o pasto tá lá, né? Isso foi uma das alternativas. Por quê? Há uma demanda muito forte de sair no final da safrinha para poder entrar a soja no ciclo seguinte. Então você tem que ter um tempo para fazer a desseca. O animal tem que sair, tem data para sair. Ele entra, tem data para sair. Agora imagina, fiz uma parceria, a gente trouxe pro sistema. Para ser eficiente, a gente tem que entrar com uma suplementação, tem que ter um manejo, tem que ter, às vezes, uma cerca, pelo menos, para montar o sistema. E aí, esse produtor começou a ver que, no final da safra, dividindo o lucro, dava uma rentabilidadezinha boa. E aí, esse cara começou, pô, o cara tá trazendo, eu tô dividindo o lucro com ele. E se eu comprar esse animal e colocar no sistema, quanto que eu vou ganhar? Será que a minha margem vai dobrar?
1: Esse foi o Michel Castilho falando pra turma da butina, turma da pecuária. É, meus amigos, daqui a pouco tem mais informação aqui no programa. Vamos estar falando sobre expectativa da próxima safra 2027, acho que é essa safra pra frente que vão começar a plantar a partir de agora de setembro. Já tem encavalou a chapa aqui, já tem expectativa de safra, tá? Que a turma já soltou essa semana aí. Tem mais um monte de informação importante agora no programa.
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0: Viagem com a gente pelo tempo e vamos ao momento da seresta.

0: Programa no pé do eito, falando pra cidade e cochichando pro interior. E agora tem mais informação no programa. Vem chegando o nosso compadre, o doutor advogado, o doutor Diego Gutierrez de Melo. Ele que é o advogado do Tio Ibep, que tira nós dos enroscos, dos pepinos, né? O homem que anda com a biscórpia do Tio Ibep no bolso, e ele vem pro comentário dele dessa semana, sempre com assuntos importantes aqui neste programa. Fala, doutor Diego!
1: Diego!
2: Ô, advogado!
3: Falou, amigo Tio Ibep, e você que se encontra no pé do eito. Nós que falamos já no passado sobre o fim da escala 6x1, que é aquela que trabalha assim, 6 dias na semana e descansa um, né, o domingo, o fim dela para virar 4x2, que foi tanto discutida, tanto falada o ano inteiro, no final de maio foi encaminhada para o Congresso com regime de prioridade, aquilo que não aconteceu, porque os senadores, aonde se encontra a PEC, fizeram tantas discussões e enrolaram até o recesso parlamentar. Agora, com a volta do recesso parlamentar no dia 10 de agosto, deve voltar a ter tramitação, aquilo que, segundo o senador Randolfo Rodrigues, do PT, do Amapá, e está pleiteando a prioridade absoluta do andamento dessa PEC para ser julgado antes ainda das eleições. Sabidamente, um projeto de emenda política que visa, claro, angariar votos para aqueles os quais interessam nessa demanda. Então, aguardemos esses dias para que isso aí seja e volte, né, a ser discutido, para, se aprovado for, gerar seus efeitos, sejam no âmbito trabalhista, no âmbito profissional, empresarial e, como eu disse, político. Aguardemos as cenas dessa próxima discussão. Um grande abraço.
0: Esse foi o doutor Diego Gutierrez de Melo, advogado do Tio Ibep. Muito obrigado, meu compadre, pela tua participação aqui no programa. Bora de moda boa. Bom dia pra tu da cidade, bom dia pra tu do interior, bom dia pra tu, né, que tá trabalhando hoje, bom dia pra tu que tá de folga em casa, só curtindo a família, curtindo, né, a turmaiada em volta aí, coisa boa. Vamos de moda boa aqui neste programa.

turmaiada! Leva o Choi Bepp pro teu evento, pra dar uma animada na turmaiada aí, né? Teu evento corporativo, festa de colheita, aniversário de cidade, né? De repente tu quer fazer um jantar italiano, dá pra levar o Choi Bepp também, pro teatro, pra tua feira do agronegócio, fazer uma presença VIP, uma inauguração aí de... né, de comércio, uma inauguração de loja, tamo à disposição. Nossa agenda agora no mês de agosto, dia 14 de agosto, vamos estar em Ipiranga do Norte, num evento sensacional com a turma do Sindicato Rural. Alô, presidente Éder Bueno e toda a turma, vamos estar aí com vocês, né? Levando alegria, né, para toda a colonada nesse momento de descontração, de alegria. E lembrando também que daqui uns dias vai ter lá em Ipiranga do Norte a abertura nacional do plantio da safra de soja. Já está marcado para o dia 17 de setembro. Já já nós vamos falar sobre esse assunto aqui no programa. Vamos estar também agora em agosto, nos dias 28 e 29 de agosto, em Itaúba, Terra Nacional da Castanha, e também Nova Santa Helena, em dois eventos importantes, né, falando sobre a questão da violência doméstica. É um assunto sério, mas que a gente trabalha, né, com muita conscientização, né? Vamos fazer um show para receber todas as famílias, e quem está promovendo é, né, o pessoal aí do Conselho de Segurança de Itaúba e também Nova Santa Helena. E mais um punhado de evento que nós temos na nossa agenda aqui também. Tu também pode contratar o Choi Bepp para esse segundo semestre. Nossa agenda aí, né, para final de ano já tá boa. Agora para setembro que dá uma falhada, porque tem as eleições, né? Tem as políticas. Até isso, esse diabedo atrapalha nós, rapaz. É todo ano que tem eleição, rapaz. Tá do setembro é falhado, amigo. Que daí todo mundo só quer saber de brigar por causa de política e comício e não sei o quê. Antigamente ainda tinha os showmício, dava para levar o Choi Bepp. Agora não dá mais, né? Mas fazer o quê? Né? Deixa outros palhaços trabalhar aí agora no meio de setembro. Depois nós voltamos com a agenda a partir de outubro, novembro e dezembro. 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Bora ouvir o Bruno e Marone aqui no programa.

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1: Gentarada, o tá do El Niño aí tá assustando a turmaiada, né? Eu vi esses dias na internet, rapaz, é vento e temporal feio lá no Rio Grande, teve ciclone, furacão, não sei o que que era de novo lá, atingindo a turma, tem previsão de chuva, de enchente pro sul do Brasil, né? É, tomara que Deus proteja, que não venha com tanta força esses eventos climáticos aí, né? Porque não é fácil, a turma do Sul já tá judiada com esse tipo de situação. E no Centro-Oeste, vai ser os contrários pelo que a turma tá prevendo aí, né? Vai ser um período de muita seca, né? Um período de muito calor. E quem é do Centro-Oeste sabe que nesse período de seca e calor tem que cuidar muito com as queimadas, né? Principalmente a turma que é das fazendas, do sítio, da chácara. E por isso que nós vamos soltar uma prosa agora aqui do Aloísio Metelo Júnior, que ele é bombeiro de Mato Grosso e ele alerta os produtores rurais que tem que investir em prevenção de incêndio, em especial agora no período mais crítico da seca, que é agosto e setembro, né? Muitas vezes a turma não dá, né, a devida atenção, mas tem que investir pesado. Vamos ouvir o que, que o Aloísio fala aí.
2: Então hoje o Estado ele faz esse sistema de detecção satelital, onde ele tem um banco de dados de todos os produtores, né? Enfim, ele faz algumas medidas que são muito importantes nesse sentido. E a partir do momento que ele detecta um foco de calor, ele entra em contato com o proprietário. Ele pergunta se ele está precisando, tudo mais, de algum apoio. Contudo, como você mesmo disse, o estado ele é muito grande mesmo, muito grande. E dos 142 municípios, o Corpo de Bombeiros, infelizmente, não está em todos. E mesmo se tivesse, a obrigação do Corpo de Bombeiros está mais atrelado ao município e não à propriedade rural. E aí, muitas das vezes, são feitas brigadas, né, nos municípios. O Corpo de Bombeiros aumenta a sua capacidade de resposta, contudo, não consegue chegar em todas as propriedades. Então, assim, ó, o produtor ele tem que fazer essa medida preventiva de cunho obrigatório para ele se proteger. Porque até a chegada de um socorro, de uma ajuda e tudo mais, é ele e o vizinho dele que geralmente vão estar labutando. Então, quanto mais rápido você detecta, é o que o Estado faz, menor o seu prejuízo e mais rápida a sua resposta. Então hoje com dispositivos de detecção satelital, você potencializa em 75% seu tempo de resposta, você diminui isso aí. Então detectou, você já tem uma equipe formada, você já tem seu pessoal treinado para dar um combate, porque muitas vezes você só vê o incêndio no visual, quando a fumaça está mais distante, e quando já chega nesse nível, é que realmente já chegou uma proporção bem gigantesca, né?
1: Esse foi o Aloísio Metelo Júnior, bombeiro do Mato Grosso.

0: Bom dia pra turma da Conte de Mirassol do Oeste. Vamos ouvir agora aqui, a turma tá mandando um zap zap pra nós aqui, falando da diferença do rico e do pobre. Vamos ouvir o que, que o povo mandou aí. Já aproveita e bota o número do Choi Bep no teu grupo de zap zap aí também, meu compadre.
1: O rico, ele nasce, cresce, reproduz e morre. Já o pobre, ele nasce, cresce, reproduz, reproduz, reproduz, vende Avon, vende Jequiti, vende rifa, entra nas lojas, faz crediário, suja o nome, entra no SPC, no Serasa, tenta se aposentar e depois que morre.
2: Choi Bep. 5h55.

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1: Gentarada, esses dias pra trás aí, agora nós comemoremos, né, o dia do agricultor, né, finalzinho do mês passado. E eu te digo uma coisa, rapaz, digno de todas as homenagens possíveis, porque o agricultor, ele trabalha de sol a sol aí produzindo alimento, né, é uma loteria, rapaz, um escritório a céu aberto, né, tem que contar com o clima bom, com o mercado, enfim. E quem fala que o agricultor é quase um atleta olímpico é o nosso compadre, grande amigo, José Luiz Tejon, né? Por que que o Tejon fala isso? Porque cada ano tem novos desafios, novas superações e assim por diante. Vamos ouvir essa prosa do nosso compadre Tejon falando sobre o agricultor.
2: Fui parar lá em Pompeia, na Jato, e lá eu tive uma influência. Um agrônomo, o Dr. José Maria José Sebastião, que foi diretor do IBC, ele era o diretor de marketing da JA, e ele falou, você sabe o que é agricultura? Eu falei, plantio, etc. Não, agricultura é uma Olimpíada. Quando você olhar a agricultura, pense numa Olimpíada. O agricultor é um atleta olímpico, ele tem que ser cada vez melhor do que foi o ano passado. Métricas, ele é pressionado por uma atitude de um atleta olímpico. E nem sempre ele tem um campo olímpico para trabalhar. Então, quando você pensar em agricultura, pense na Olimpíada. Os desafios de uma Olimpíada. E quando você pensar num agricultor, pense num atleta olímpico que tem que cada dia ser melhor do que antes.
1: Ei, meu amigo Tejon, esse foi José Luiz Tejon, grande amigo do Tchoy Bep, referência do agronegócio, grande palestrante, está em todos os eventos do agro, aí uma pessoa sensacional. Obrigado, Tejon, por estar sempre junto com o Tchoy Bep. Já que temos falando de superação e do agro, olha que interessante, a consultoria Datagro projeta uma nova safra recorde de grãos no Brasil, agora 2026/27, que é essa que a turma vai começar a plantar a partir de setembro, né? A produção de soja está estimada em mais de 185,5 milhões de toneladas, uma alta de 1% em relação à temporada anterior. Já o milho, chicrete das galinhas, pode alcançar no Brasil 147,5 milhões de toneladas, crescimento de 2% e um novo recorde nacional. A expectativa é de aumento de área cultivada, principalmente na segunda safra de milho, aliado às boas condições de produtividade, né? Se as projeções se confirmar, o Brasil deve ampliar ainda mais a liderança mundial na produção e também exportação de soja e milho para fortalecer a sua posição entre os maiores produtores, né, do planeta, né? E tem muito milho que fica também aqui no Brasil por conta dessas usinas de etanol que estão espalhadas aí em tudo que é canto, né? Então, parabéns, tomara que o clima colabore, né? Que a colonada vá bem, mais uma safra aí, porque não é fácil, né? Que nem o Tejon falou aí, né? Todo ano tem um desafio diferente. Esse ano o desafio é o quê? É o custo dos insumos, é problema climático que pode dar aí com o tal do El Niño. Mas a colonada, a gente sabe que é firme e forte. Então aí, rapaz, no pé do eito, igual o Tchoy Bep aí, né? Não se mexemos por qualquer coisa, né? Então um abraço a todos os agricultores que estão ouvindo este programa. Bora de moda boa!

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1: Seis e dez.

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1: Falar em agronegócio, vamos trazer no programa agora aqui uma fala bem interessante do seu Shiro Nishimura, rapaz. Esse aqui é um dos ícones do agronegócio brasileiro, onde ele disse aí num podcast o seguinte, fica aí a fala dele para nós refletir, que dinheiro a gente perde e ganha, mas os valores não. Nunca perca os seus valores. Escuta aí a prosa do japonês.
2: Quem tiver a felicidade de ter um lar onde se ensina valores, você é um felizardo. Família é uma fonte de educação para valores muito forte. Então, acho que o legado que nós queremos deixar para a gurizada nova é respeite os valores. Mais do que respeitar, ame os valores. Acho que isso é o mais importante disso tudo. Dinheiro a gente ganha, dinheiro a gente perde, é a vida. Mas você não pode perder os princípios.
1: Seu Shiro Nishimura, rapaz. É, meu amigo, aí tem os códigos, aí tem os conhecimentos. É, aí é referência no agronegócio brasileiro. Ô, seu Shiro, um abraço aí do Choi Vep pra ele aí, né? E um abraço também pra toda a turma do agro. É, meu compadre, como é que tá? Hã? Tá tomando um chimarrãozinho aí, né? Tem muita gente que tá terminando a colheita do chicrete das galinhas, que tá na rapinha do tacho, né? Um abraço pra turma que tá lidando aí com a colheita do algodão. Final de semana de muito trabalho e também de muita alegria, né? Afinal, é o Dia dos Pais. E pai que é pai merece passar aí o Dia dos Pais junto com a fiarada, junto com a turma em casa e tomando uma cachaçinha, né? Ê, quem que não gosta de tomar uma cachaçinha daquela baguada de boa? E olha que interessante, eu tava fuçando aqui nas internet e achei uma notícia. Isso aqui é pros apreciadores de uma pinguinha, né, que gostam. Que diz o seguinte, que a cachaça segue mostrando força de um dos produtos mais tradicionais do agronegócio brasileiro, que a cachaça é 100% agro, né? Segundo o Ministério da Agricultura, o Brasil produziu 292 milhões e meio de litro de cachaça em 2024, um crescimento de quase 30% em relação ao ano anterior. E para crescer a quantidade de cachaça, deve ter crescido os tchuquetão também, né? Claro que cresceu, mas cresceu também as exportações. O país conta hoje com mais de 1.200 estabelecimentos registrados e mais de 7.200 marcas reconhecidas de cachaça, fora os alambiquezinhos de fundo de quintal, né? Além disso, estima-se que existam mais de 15 mil produtores em atividade, considerando também os não registrados. Minas Gerais lidera o setor com mais ou menos 500 estabelecimentos, mantendo a tradição da produção artesanal. E a cachaça brasileira é exportada para dezenas de países, gerando emprego, movimentando o turismo, também fortalecendo a cadeia da cana-de-açúcar e consolidando como um dos símbolos da cultura e da economia nacional. Ei, coisa boa, não sabe o que vai dar pro pai aí de presente, se não comprou nada ainda? Dá uma cachaçinha caprichada, meu Deus, que coisa boa. Bora de moda boa no programa e daqui a pouquinho nós voltamos pros recados paroquiais.

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1: Olha, gentarada, o Brasil enfrenta uma das maiores desafios para acompanhar o crescimento da produção agronômica agrícola, que é a falta de armazenagem, né? A falta de armazém. Atualmente, para vocês terem uma ideia, o déficit de armazenagem, que é déficit, Beppe? Quer dizer a quantidade de produto que fica por lá de fora, que não tem espaço. Ultrapassa 130 milhões de toneladas. Enquanto a produção nacional cresce em ritmo acelerado, porque cada vez, né, temos recorde de safra, a turma está produzindo mais, cada vez tem... Não é que tem menos armazém, é que não acompanha. Nos últimos 10 anos, a safra brasileira aumentou em média 6,5% e a capacidade de armazenagem 4%. Então, os especialistas alertam que, né, que a falta de silo obriga muitos produtores a vender a produção, né? Na hora que não é bom de vender, né? Que o preço não está muito bom, porque daí tu vai fazer o quê? Vai deixar onde essa produção ali? Agora mesmo, vocês viram essa última semana aí que deu uma subida no preço do soja, né? Quem tinha soja guardado no armazém conseguiu pegar um valor melhor. Então é sempre muito importante, né, o amigo agricultor aí que puder ter essas estruturas na fazenda, parte de armazenagem, com certeza aquilo ali vai fazer uma diferença muito grande. E falar nisso, vocês sabem que o Plano Safra tá aí e tem também, tá, linhas de crédito para armazenagem, tem linha de crédito para custeio, para investimento, para o que tu imaginar. Tu já deu aquela passadinha lá na Cressol, prosear com o teu gerente, prosear com a turma, deixar a papelada tudo em dia? Tem uns orelha seca que vão deixar pra ir um dia, dois antes de largar o plantio, né? Daí não adianta, tem que se organizar, se programar.
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1: Gentarada, a abertura oficial do plantio da safra de soja desse ano está confirmada no município de Ipiranga do Norte, no Mato Grosso. É, vai ser dia 17 de setembro na Fazenda Horizontina. É, e nós vamos ouvir agora o nosso compadre Éder Bueno, que é o presidente do Sindicato Rural. Ele mandou um convite aí pro Tio Ibep e para toda a colonada que estão ouvindo o programa sobre esse momento tão importante.
2: Alô, Tio, alô, Bep, como é que vocês estão, meus amigos? Passando aqui para convidá-los para o grandioso evento que a gente vai realizar aqui em Ipiranga, que será o lançamento do plantio da soja na Fazenda Horizontina. Será um evento grandioso aqui. Conto com a presença de vocês, que são nossos amigos aí de longa data. É um evento aí a nível nacional, transmitido pelo Canal Rural. E a gente está passando para convidar vocês dois e todos os amigos que estão na audiência também. Vai ser um evento de proporções gigantescas aí, onde estarão reunidos todas as lideranças do agro, políticos e toda a classe que representa o agronegócio do Brasil. Então espero a confiança de vocês aí, a presença de vocês, e eu acredito que vocês vão estar presentes conosco lá. Beleza? Um grande abraço e esperamos que vocês venham lá para divertir a gente. Vocês são pessoas muito conhecidas, vocês são pessoas de carisma muito grande. Espero que vocês estejam lá presentes lá para fazer uma festa conosco lá, beleza? Um grande abraço, amigos. E até dia 17 do 9. Conto com a presença de vocês.
1: Esse foi o nosso compadre Éder Bueno, presidente do Sindicato Rural de Ipiranga do Norte, que vai sediar, então, a abertura oficial do plantio no dia 17 de setembro. Tá todo mundo convidado e parabéns, né, pro pessoal de Ipiranga do Norte, né, uma cidade extremamente agro, uma cidade importantíssima aí, né, na produção brasileira, que vai sediar um evento de tamanha grandeza aí, que vai ser transmitido pelos amigos do Canal Rural também, tá bom? Grande abraço pra turma de Ipiranga do Norte, e dizer que nós vamos estar ali em Ipiranga já agora, não sei se é semana que vem, dia 14, né? Dia 14 nós vamos estar em Ipiranga do Norte, 14 de agosto agora, fazendo um showzaço com a turma do Sindicato Rural.
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0: Tô fazendo frete por Tanguí,
1: é, notícia agora pra turma da rodagem. O governo sancionou agora essa última semana a medida provisória do frete que cria as regras permanentes para reforçar o cumprimento do piso mínimo do transporte rodoviário de cargas em todo o Brasil. A nova legislação torna obrigatório o registro das operações de frete no Código Identificador das Operações de Transporte, o tal do CIOT, impedindo o cadastramento de contratos abaixo do valor mínimo definido pela ANTT, que é a Agência Nacional dos Transportes Terrestres. Essa medida ali também diz que vai aumentar a fiscalização e endurecer as punições para as empresas que descumprir a legislação, com multa que pode chegar até R$1 milhão, conforme a gravidade da infração. Durante a sanção também, o presidente Lula deixou uma parte de fora, né? Ele vetou o trecho aprovado pelo Congresso, já que concedia anistia aos caminhoneiros e às transportadoras que foram multados por participarem dos bloqueios das rodovias logo após a eleição de 2022.
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0: bom dia, bom dia, bom dia, bom dia, bom dia, bom dia, bom dia, meu povo!
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2: Programa no pé do Eito, especial pros papais hoje. Nós já vamos se despedindo por aqui, né? Porque eu também sou papai, eu mereço já destapar uma daqui a pouquinho, né? Fazer um churrascão com a minha turmaiada, rapaz. Ei, coisa boa. Um grande abraço para todo mundo que teve a santa paciência, né, de estar com nós até agora aqui no programa. E eu queria encerrar dando um recadinho para você que de repente tá brigado com o pai ali. Faz tempo, né, que não proseia com o pai, né? Esses rolos de família, igual as contas de luz aí, né, da companhia de energia. Cada caso é um caso. Mas assim, não esquece. Esse camarada aí, apesar de das vezes não estar se falando, né? Às vezes faz tempo que não se enxerga, não sei se foi um cara muito presente ou não, mas não esquece que é teu pai. E vou dizer uma coisa, né? O pai que é pai de verdade é a única pessoa nesse mundo que ele quer que você, filho, seja melhor do que ele, que torce mais pra você do que torce propriamente pra ele, tá? Então, se tu tem a possibilidade, tá com o pai pertinho, dá um abraço nele, dá um presente bagual pra ele aí, fica junto, fala o quanto tu ama ele, né? Se o pai tá longe, tira um tempinho, né? Pra de repente aí mandar uma mensagem, né? Ligar, gasta uma ficha de telefone aí pra ligar pro pai aí, prosear, né? E se de repente o papai não tá mais aqui, já foi lá pro plano superior, tira um tempinho pra fazer uma oração, pra agradecer, desejar que o pai, né, esteja lá num lugar muito bom, né, de paz, né, de muita alegria, e é assim por diante, tá bom, gentarada? Um abraço pra você que é papai, um abraço pra você que teve a santa paciência de estar com nós até agora aqui no programa. Vamos deixando a saideira, e semana que vem estamos de volta. Não esquece, segue o Tchoy Bep nas redes sociais aí, o Instagram, o TikTok, TikTicker, Facebook, @Tchoy Bep. Valeu, bom dia, tchau, tchau, tchau.

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2: 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Deus seria o juiz e o meu pai o sertão.

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Aumente aí o volume do seu rádio, porque agora, neste exato momento, às 7 horas e 3 minutinhos, está começando mais uma edição do programa Esperança para Viver. O programa que traz esperança, que traz alegria, que traz conforto ao seu coração, né? Neste domingão, 9 de agosto, né? 9 de agosto, hoje é o quê? Hoje é o Dia dos Pais, né? Quero deixar um abraço especial para todos os papais, né, que nos acompanham, que nos escuta todos os domingos. Que Deus esteja sempre com cada um de vocês, guiando e dando sabedoria. É isso mesmo, precisamos de ter sabedoria para podermos criarmos os nossos filhos, né? Criarmos para Deus. Esse é o intuito que o Pai deixou para nós, né? Criarmos os nossos filhos para Ele. Então, é o dever de todo papai, não só do papai, da mamãe também, criar os filhos no caminho do Senhor. Isso mesmo, criar nos caminhos do Senhor. Que Deus abençoe você, papai. Hoje é o seu dia, né? Dia especial. E que todos os papais tenham a sabedoria necessária para cuidar dos seus filhinhos, né? E, claro, né? Criar para levar ao céu, para estar um dia no céu com o Papai Jesus. Meus queridos, eu quero deixar um abraço especial para você também que nos acompanha aqui nos bairros de Mirassol do Oeste, né? Você que já acordou cedinho, está com seu radinho ligado. A você também que nos acompanha nas cidades vizinhas, aqui próximo a Mirassol. É isso mesmo, você aí que está com o radinho ligado em Araputanga, Quatro Marcos, Curvelândias, Barra do Bugre, onde mais? Panorama, pessoal do Panorama também, sempre na escuta do programa, né? Glória do Oeste, Porto Esperidião deu uma acalmada, não parou de participar um pouco. O povo acho que tá meio... acho que caiu o sinal lá. Mas enfim, onde quer que você esteja, né? Que Deus sempre esteja com você. A você também que nos acompanha nas comunidades rurais, aqui próximo a Mirassol do Oeste, né? Nas chacras, nas fazendas. A você dos assentamentos, Margarida Alves, né? Chico Mendes, Silvio Rodrigues, né? A dona Rita Júlia já tá aqui, ó, lá do Margarida Alves, já mandou seu bom dia. Que Deus abençoe você também, sua família. Nossa amiga Dona Irene também já tá na escuta do programa. Nossa amiga Marilsa Chione também, né? Que Deus esteja sempre... sempre mesmo, com cada um de vocês, abençoando. Dona Eva Melo também participando já. E como de sempre, nosso costume é cedo acordar e buscar sabedoria dos altos dos céus. E neste momento eu convido você a refletir sobre a história. Abra sua Bíblia em Hebreus, capítulo 12, o versículo 2. Isso mesmo. Hebreus, capítulo 12, versículo é o 2. Em Hebreus 12, diz assim: olhando firmemente para o autor e consumador da fé, Jesus, o qual, em troca da alegria que lhe estava proposta, suportou a cruz, não fazendo caso de ignomínia, e está assentado à destra do trono de Deus. Diz a história que Boleslau, um dos reis da Polônia, era filho de Mieszko, primeiro príncipe cristão daquele país. Sempre quando tinha um grande trabalho a fazer ou alguma grande decisão a tomar, costumava olhar para o quadro e orar a Deus, pedindo que o ajudasse a não desonrar o nome do Pai. Desejava sempre, em tudo, fazer as coisas exatamente como seu Pai desejaria que fizesse. É na Bíblia que encontramos o quadro completo da vontade de Deus. Antes de grandes empreendimentos, de negócios, de trabalhos e de solenes e importantes decisões, é um costume salutar para qualquer cristão sincero olhar para a vontade de Deus, buscar conhecê-la e então praticá-la. Através de toda a história bíblica,
acompanhando os erros e acertos de seus personagens, recebemos a inspiração para fazer o que é correto e evitar erros para não vivermos em conformidade com a vontade do Pai. Jesus disse: "Eu os amei como o Pai me amou. Permaneçam no meu amor. Quando vocês obedecem os meus mandamentos, permanecem no meu amor, assim como eu obedeço aos mandamentos de meu Pai e permaneço no amor dele. Eu lhes disse estas coisas para que fiquem repletos da minha alegria. Sim, sua alegria transbordará." Deseja você ter essa alegria que transborda, da qual Jesus falou? O caminho é simples, é só amar a Jesus e permitir que o Espírito Santo lhe dê forças para fazer a vontade dele e observar os mandamentos do Pai. Quando, em lugar de apoiarmos no entendimento humano ou de nos conformarmos com as máximas do mundo, nós sentamos aos pés de Jesus, bebendo com prazer suas palavras, aprendendo dele e dizendo: "Senhor, que queres que eu faça?" Nossa independência natural, nossa confiança em nós mesmos, nossa forte obstinação transforma-se-ão num espírito infantil, submisso e dócil. Se mantivermos a devida relação com Deus, reconheceremos a autoridade de Cristo para dirigir-nos e seu direito à nossa incondicional obediência. Meus queridos, o maior de todos os pais, o Papai do Céu, quer que você permaneça nele, através de Cristo Jesus. Reflita sobre isso e ore comigo agora. Pai nosso que estás no céu, santificado seja o teu nome. Venha a nós o teu reino. Seja feita a tua vontade, assim na terra como no céu. Dá-nos hoje o pão para este dia e perdoa as nossas dívidas, assim como perdoamos os nossos devedores. E não nos deixes cair em tentação, mas livra-nos do mal, pois teu é o reino, o poder e a glória para todo sempre. Amém e amém.

sempre. Eu e a minha casa servimos o Senhor. Aleluia.

É isso mesmo, né? Eu e minha casa serviremos ao Senhor. Esse é o dever, né? Essa é a nossa função de pai. Colocar nossa família aos pés de Jesus, né? Fazer com que nossos filhos sigam os caminhos do Pai. Para um dia poder estar todos juntos, né? Papais, mamães, filhos, todos reunidos com aquele que nos criou. Estar todos juntos reunidos com aqueles que nos criou um dia no céu. A pergunta de hoje, vamos lá então, a pergunta de hoje já, vou mandar para vocês já ir respondendo aí, tá bom? Não se esqueça, o nosso telefone é o 9990-4664. E a pergunta de hoje é a seguinte: quem foi o papai de João Batista? É isso mesmo, quem foi o pai de João Batista? Você sabe? Manda sua resposta para cá, nosso telefone 9990-4664. Você responde a pergunta e pode ganhar uma Bíblia abençoada, né? Hoje é o dia dos filhos ligarem aqui para a rádio, né? Já pensou? Você, filhinho, mandando a sua mensagem aqui, ganhando a Bíblia e presenteando seu papai, né? É isso mesmo, as mamães também participando. E presenteiam, hoje é dia de presentear os papais, hoje é o nosso dia, tá? Então não se esqueça, tá bom? Quem foi o papai de João Batista? É isso mesmo. Ele ficou mudo, né? A Bíblia diz que ele ficou mudo até o menino nascer. Olha só que história. Então, se você sabe, manda sua resposta para cá. O pessoal já tá mandando aqui, ó. Mandou Dona Marilza, Dona Rita, Terezinha, Elisângela, Dona Irene também já tá mandando a resposta aqui. Então, vamos lá então. Quem foi o papai de João Batista? Isso mesmo, né? João Batista, grande pregador da palavra, o homem que batizou Jesus, né? Então, se você sabe a resposta, manda para cá, o telefone 9990-4664. E eu quero dizer para você que o programa Esperança para Viver é um presente da Igreja Adventista do Sétimo Dia, aqui de Mirassol do Oeste, feito com muito amor e carinho para você, meu amigo, minha amiga, que está aí do outro lado, com o seu radinho ligado, né? Sintonizado na Conte FM, a 101,5 de Mirassol do Oeste, Mato Grosso, Brasil. É isso mesmo. E que é muito gratificante, é muito especial estar aqui todos os domingos com vocês. E eu não posso deixar de convidar vocês. Eu vou ser aquele crente chato de novo, até eu estar aqui. Vou ser aquele chatinho, tá bom? Eu quero convidar você a estar hoje na casa do Pai, né? A partir das 7h15 da noite, tá bom? Temos três igrejas adventistas aqui do sétimo dia aqui em Mirassol do Oeste. A Igreja Central, próximo ao supermercado Topo Gigio. Também a Igreja do Jardim São Paulo, ali na Rua 4, próximo ao Colégio Padre José de Anchieta, né? Na Rua 4, ali, sentido ao Jardim São Paulo mesmo. Sentido lá pro pé da serra, lá descendo, né? Fica uma quadra e meia ali, né? Isso mesmo, uma quadra e meia. Você passa uma quadra na metade da outra ali na Rua 4, próximo ao Colégio Padre Anchieta. Está a Igreja Adventista do Sétimo Dia. E também tem a Igreja do Alto Boa Vista. Isso mesmo, aqui na Avenida Ayrton Reis, né? Descendo ali o Colégio Boa Vista, na esquina ali da Avenida Ayrton Reis, você vai encontrar também uma Igreja Adventista do Sétimo Dia. E se você é de Curvelândia, aí também tem Igreja Adventista do Sétimo Dia, tá bom? Isso mesmo. Você é de Araputanga, aí também tem. Você é de Quatro Marcos, também tem. Porto Espedião, também tem. Glória do Oeste, também. É isso mesmo, onde quer que você esteja, tem uma igreja aí próxima a você. Então, não deixe de frequentar a casa de Deus, né? A igreja é para nós estarmos conectados, estarmos em comunhão, não só com os irmãos, mas também em comunhão com aquele que nos criou. Que Deus abençoe cada um de vocês, né? Agora são 7 horas e mais 20 minutinhos. A Ele a glória? É isso mesmo. A Ele, Ele, somente Ele, é digno de toda a honra e toda a glória. A Ele a glória. Mateus Rizzo.

Muito bem, já voltamos, né? Tava aqui dando uma olhada aqui, na, respondendo as mensagens de vocês aqui, né? É, quero mandar um abraço especial para nossa amiga Marisa Chione, dona Eva Melo, nossa amiga Terezinha, na escuta do programa, né? Nossa amiga Rita Júlia, Elisângela. A Elisângela está mandando um feliz Dia dos Pais para o homem que Deus escolheu para ser o pai dos filhos dela, né? Um grande homem, José Paulo. Que Deus abençoe você, José Paulo, né? E que continue sendo um maridão especial para nossa amiga Elisângela, tá bom? Que Deus abençoe cada um de vocês. Nossa amiga Antônia Meiser, né? Lá da Fazenda Lagoa Bonita. Abraço a todos vocês de Lagoa Bonita, tá bom? Fazenda Lagoa Bonita. Que Deus sempre abençoe cada um de vocês. A Dona Irene, lá no Sonho Azul também. Deus abençoe você. Nossa amiga Adriana Noêmia dos Santos, na escuta do programa, da programação, né? Deus abençoe você também ricamente, né? Deus abençoe cada um de nós, todos, né? Nossa amiga Neuza Pereira, é isso mesmo, Neuza Pereira, né? A irmã da Terezinha, Deus abençoe você, sua família. Nossa amiga Lúcia Batista também, né? Ligadinha na escuta do programa, que Deus abençoe você, dona Lúcia, todos vocês aí do Caramujo, né? Dona Lúcia que mora lá no Caramujo, todos os domingos, tá? Ligadinha na 101,5, né? É isso mesmo, dona Lúcia Batista, que Deus abençoe você. E não só você, toda a sua família, né? Grandemente. É, vamos lá, pergunta. Vou repetir a pergunta de hoje, tá bom? Agora são 7 horas e mais 27 minutinhos. Temos aí mais uns 25 minutinhos para você poder participar. A pergunta é a seguinte: quem foi o pai de João Batista? É isso mesmo. Quem foi o pai de João Batista? Olha, eu tenho uma dica para você, tá? Esse papai, ele fez algo e ficou mudo. Deus deixou ele mudo, tirou a sua voz. Então ele ficou mudo até um menino nascer. Olha só que interessante, né? Passou a gestação toda mudo até o menino nascer. É isso mesmo. Quem é esse papai? É isso mesmo, o pai de João Batista. Você sabe a resposta? Manda para cá, o telefone é o 9990-4664. Isso mesmo, 9990-4664. E a pergunta: quem foi o papai de João Batista? Olha, eu quero compartilhar um texto bíblico com você aqui, que estará em João 14, versículo 4, rapidinho, tá bom? João 14, versículo 4, que diz assim: e para onde eu vou, vocês conhecem um caminho. É isso mesmo, para onde eu vou, ali é Jesus, né? É, no contexto, Jesus estava na última ceia, falando com seus discípulos. Isso mesmo, estava ali na última ceia falando com seus discípulos. Ele tinha acabado de dizer no versículo 3: vou preparar lugar para vocês e voltarei para buscá-los. Mas Tomé ficou confuso. É isso mesmo, Tomé ficou confuso. E no versículo 5 ele pergunta: Senhor, não sabemos para onde vais. Como saber o caminho? Ai meu Deus. O que Jesus quis dizer? Conhecem o caminho. É isso mesmo, Jesus estava falando de duas coisas: conhecer pelo relacionamento. 3 anos andando com ele, eles já tinham visto o exemplo dele. Segundo ponto, conhecem porque o próprio Jesus é o caminho. No versículo 6, ele completa: eu sou o caminho, a verdade e a vida. Ninguém vai ao Pai senão por mim. Ou seja, não é sobre decorar um mapa, é sobre seguir a pessoa. Meus queridos, quantas vezes a gente se sente como Tomé? Senhor, não sei o caminho. Jesus responde: se você me conhece, você já conhece o caminho. Não precisamos ter todas as respostas. Precisamos conhecer aquele que é o caminho. É isso mesmo. Porque o caminho se aprende andando junto com Jesus. Entenderam? Ele é o único caminho. Você quer um dia estar com o Pai nos altos dos céus? Lá no céu? Quer estar com Deus? Quer estar com o Pai? Primeiro você precisa estar com o Filho, se entregar a Jesus. Porque ele é o único caminho que pode te conduzir ao Pai Celestial. Então,
Busque a Jesus todos os dias, todos os momentos, onde quer que você esteja, ao sair para o trabalho, chame Jesus para ir com você. Fala, Senhor, vamos comigo. Vamos, sente aqui do meu lado, aqui no banco, aqui. Bota o cinto, tá bom? Coloca o cinto porque o trânsito é perigoso aqui em Mirassol. Mas, brincadeiras à parte, toda vez que você for sair para a sua casa, para o seu trabalho, para onde quer fazer uma viagem, para onde quer que você esteja indo, chame Jesus para ir com você. Fala, Senhor, sente aqui do meu lado. Vamos, vamos comigo. Quando for fazer uma coisa, alguma coisa, peça a direção de Deus. Senhor, o que eu faço? Coloque seus joelhos no chão, peça a direção do Pai, ore a Deus, busque a Deus. E nós vamos ouvir mais um louvor agora. Falar com Deus. Isso mesmo. Que possamos estar dispostos a todos os dias, né? A todos os dias. Para falar com o Pai. Essa disposição. É isso que Jesus quer para cada um de nós. Estarmos dispostos a nos conectar com Ele. Para que possamos juntos um dia estar na glória eterna.

0: Essa é a Tainá.
1: Fala Deus, né? Deus, ele fala com todos nós, na verdade, né? É isso mesmo. O Espírito Santo trabalha junto com cada um de nós através do Pai, né? O Pai enviou o Espírito Santo para estar conosco, né? E Jesus disse, né, para os seus discípulos: eu subirei ao Pai, mas enviarei um novo Consolador para que habita no meio de vós. E é o Espírito Santo que está no meio de nós, né? É Ele que nos aconselha no dia a dia. É isso mesmo. Você já ouviu aquela vozinha lá no fundo do seu coração, quando você está prestes a fazer algo? Aquela vozinha, aquele pensamento que vai lá e fala: não, não faça isso, não faça isso. Isso é o Espírito Santo falando com você. É isso mesmo. E para que o Espírito Santo de Deus habite em cada um de nós, precisamos estar conectado com aquele que nos criou, né? Devemos estar, como se diz, focados, né? O nosso foco não deve ser o trabalho, o dinheiro, a fama. O nosso foco tem que ser Jesus. É isso mesmo. O foco de todo cristão é Jesus. Independentemente de vida financeira ou não, o foco sempre vai ser Jesus. Quem foi o pai de João Batista, hein? Nossa! Gente, eu confesso que essa pergunta é muito fácil, né? É isso mesmo. Quem foi o pai de João Batista? Você quer ganhar uma Bíblia, quer entrar no sorteio hoje. E quem sabe assim ser sorteado para ganhar a palavra de Deus... Hã? Quer? Então responda a pergunta: quem foi o pai de João Batista? O telefone é o 9990-4664. Isso mesmo, 9990-4664. Você participa e, se acertar a pergunta, você vai entrar no sorteio e assim você vai concorrer a este prêmio maravilhoso, que é a palavra de Deus. É isso mesmo. Eu poderia sortear boné, sortear meia, sortear relógio, não, mas o intuito é sortear a palavra de Deus, é isso mesmo. Olha, o mundo seria totalmente diferente se todos, é isso mesmo, se todos buscassem a sabedoria dos altos dos céus. É isso mesmo. Sabedoria é tudo. E a sabedoria que vem de Deus... essa tem um valor inestimável, né? É isso mesmo. Valor inestimável, a sabedoria dos céus. Por isso devemos sempre estudar a Bíblia, né? Como eu já disse aqui em outras programações anteriores, devemos ser como os bereanos, né? É isso mesmo. Em Bereia tinha os bereanos, e Paulo, quando foi pregar para eles, mesmo eles sabendo que Paulo... era um homem de Deus, enviado por Deus para a proclamação do Evangelho, eles, tudo que Paulo dizia, eles iam procurar nas Escrituras. Isso mesmo, iam procurar para ver se era verdade, se aquilo que Paulo dizia vinha de Deus. Olha só que interessante, né? Mesmo sabendo que a pessoa era de Deus, era enviado por Deus, um homem consagrado a Deus para a proclamação do Evangelho, os bereanos... eles iam pesquisar nos pergaminhos, iam buscar nas Escrituras para saber se aquilo que Paulo estava dizendo vinha realmente de Deus. Buscavam na palavra. Isso é o que nós temos que fazer no nosso dia a dia também hoje, né? Hoje existem muitas doutrinas, muitas falsas doutrinas que pregam a mentira, que não falam a verdade. Que não falam a verdade com o intuito só de obter membros em suas casas, em suas igrejas. Obter membros para obter recursos e mais recursos. E assim acabam distorcendo a palavra do Senhor. Mas qual que é o nosso dever? O nosso dever como cristão é não acreditar nas pessoas, e sim na palavra de Deus. Buscar na Bíblia. É isso mesmo, falou lá que tal coisa, fala, ah, busca na Bíblia, fala, vamos ver, qual que é o versículo que está escrito isso? Onde que está escrito isso? Que eu vou dar uma pesquisada para mim ver. E busque na palavra do Senhor, leia a palavra do Senhor. Olha só, meus queridos, muitas pessoas se perderão pelo caminho por se deixarem ser enganadas, por não buscar na Bíblia o que é certo ou o que é errado. Muitas pessoas se perderão. E isso é triste saber que todos temos a oportunidade, todos temos a palavra de Deus. Hoje nós temos a Bíblia no celular, onde quer que nós vamos, nós temos a Bíblia embaixo do braço, na mão, no bolso. Nós temos a palavra de Deus em qualquer lugar que nós vamos. E mesmo assim, muitos se deixam enganar. Idolatram pastor? Ah, mas o meu pastor falou, tá falado. Eu, meu pastor, eu não acredito não. É isso mesmo. Se o meu pastor falar alguma coisa lá, eu vou pesquisar na palavra de Deus, vou buscar a palavra do Senhor, porque o pastor também é humano, né? E todos estamos sujeitos ao erro, todos estamos sujeitos ao pecado, então que não acreditemos no que os outros dizem, e sim na palavra de Deus. É isso mesmo. Buscamos o conselho do Senhor. Se alguém te disse, oh, essa pedra aqui anda, vai lá, pesquisa lá, vê se ela vai andar mesmo. Tá bom? E que devemos ser assim, né? Ser como os bereanos. Isso mesmo. Busquem na palavra do Senhor. Falou uma coisa para você? Pegue seu celular aí, pesquisa aí, baixa o aplicativo da Bíblia, já abra sua Bíblia no celular mesmo e vê. Vê com seus próprios olhos. Para que você não fique pelo caminho. Vamos ouvir um louvor aqui da Cássia Couto. Isso mesmo, Cássia Couto. Se não for amor.

Que belo louvor, né? Que louvor lindo. Nossa. É, um certo pregador disse uma vez, se nós, por um minuto que seja, conseguíssemos entender o amor de Deus, nós não falaríamos outra coisa, senão do amor de Deus por cada um de nós, né? Nós não conseguimos entender o amor de Deus. Esse amor tão grande. Agora são 7 horas e mais 50 minutos. Vamos para o final do programa, né? É, a pergunta de hoje foi a seguinte: quem foi o pai de João Batista? É isso mesmo. O pai de João Batista foi Zacarias. É isso aí. Zacarias, você que respondeu Zacarias, respondeu corretamente. E agora vai para o sorteio. Vamos ver quem vai ser o ganhador ou a ganhadora da Bíblia de hoje. E a Bíblia de hoje vai para nossa amiga Neuza Pereira. É isso mesmo, Neuza Pereira, parabéns, a irmã da Terezinha. É isso mesmo, parabéns, você é a ganhadora da Bíblia de hoje. Pode estar retirando seu prêmio aqui no horário comercial, tá? De segunda até sexta-feira. Dona Neuza Pereira, parabéns. E para terminarmos a programação de hoje, vamos abrir a Bíblia novamente em 1 João. 1 João 4, versículo 18, que diz assim: no amor não há medo. O amor que é totalmente verdadeiro afasta o medo. Portanto, aquele que sente medo não tem no seu coração o amor totalmente verdadeiro. Meus queridos, o medo possui um imenso arsenal. Não há ninguém que fique fora do alcance de suas várias armas. Medo de perder o emprego, de emprego novo, do desconhecido, de perder a saúde, de ser diferente, de intimidade, de rejeição, de fracasso e etc. O apóstolo diz: o amor que é totalmente verdadeiro afasta o medo. O medo e o amor são mutuamente excludentes, não convivem no mesmo ambiente. O medo é controlador, nos paralisa. Se estamos com medo, ficamos envelopados, fechados, encaracolados dentro de nós mesmos. O amor, por outro lado, nos leva à aproximação. Quando crescemos em amor, diminuímos o temor. Quando você tem certeza de ser amado por outra pessoa, tenha tranquilidade de que não precisa mudar ou ser bom para ser aceito. Charles Tindall conta a história de David Irland, que escreveu um livro intitulado Cartas para uma Criança que Ainda Não Nasceu. É isso mesmo. Irland escreveu uma carta para a criança que ainda se encontrava no ventre da esposa. Pouco antes de sua morte, ocasionada por uma enfermidade neurológica, a respeito da esposa, Irland se expressou assim: sua mãe é uma pessoa incrível. Poucos homens sabem o que é receber um muito obrigado por levar a esposa para jantar fora. Quando isso implica em tudo o que acontece em nosso caso, que significa que ela tem que me vestir, me barbear, escovar meus dentes e pentear meu cabelo. Tem que me levar na cadeira de rodas para fora de casa e descer a escada, abrir a garagem, abrir o carro, dar a volta, virar-me para que eu me sinta confortável, dobrar a cadeira de rodas, colocá-la no carro, entrar no carro, dar partida, tirar o carro da garagem e seguir para o restaurante. Então, começa tudo de novo. Ela sai do carro, abre a porta, a cadeira e a porta viram meu corpo, põe-me em pé, me faz sentar na cadeira, puxa os pedais da cadeira para que eu me sinta confortável. Nós nos sentamos para jantar e ela coloca comida na minha boca. Toda a refeição, quando terminamos, ela paga a conta e empurra a cadeira de volta para o carro.

Coloque o amor, a confiança, a certeza de que me amas, a certeza de que estás ao meu lado, em cada dia, em cada momento, em nome de Jesus. Amém e amém. Que Deus esteja sempre com cada um de vocês, os abençoando e guiando, para que um dia possamos todos, mas todos, estar com Ele nos altos dos céus. Fiquem todos com Deus e até domingo que vem, assim se Deus permitir.

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1: Eita coisa boa, nós estamos chegando para mais um Domingão Sertanejo. Mais um encontro com a boa música, com a alegria e com a sua companhia nesse domingo mais que especial. Segundo domingo do mês de agosto, tradicionalmente aqui no Brasil, domingo do Dia dos Pais. Tudo bem, grandona? Bom dia.
2: Bom dia, tudo bem. Graças a Deus, reclamar não pode.
1: Domingo quente, né,
2: quente, inclusive? Quente, bomba líquidos.
1: Prometendo líquido. Isso. Conheço alguém que tá desde ontem já.
2: Ave
1: liquidando.
2: Maria.
1: Aliás, tem uns aí que vivem 24
2: não,
1: horas.
2: Não, não, eu
1: só não vivem 25 porque falta uma hora para completar o negócio.
2: Eu não dou conta.
1: É, povo que bebe. É vida dos outros que vamos cuidando.
2: É, normal.
1: E nós estamos chegando. Boa semana. Que esse Dia dos Pais, para quem está nos ouvindo aí, os papais de plantão, seja um dia maravilhoso, que os filhos tenham respeito, tenham amor, tenham carinho, tenham cuidado. Não só hoje, Dia dos Pais, não, né? Porque Dia dos Pais é todo dia.
2: Sim.
1: Não adianta ser hoje, ah, eu vou fazer uma média com meu pai, aquela coisa toda,
2: e
1: eu vou comprar.
2: Outros dias?
1: Quando for amanhã, tá dando bicuda aí no traseiro dele. Não é assim que funciona o esquema, não, gente.
2: Não dá certo, né? Mas chegamos para ficar até as 10 horas da manhã, para tocar muita moda boa para vocês aí do outro lado. Para você pedir a sua música no 99990-4664. E já contando que o Zezinho não tem preguiça nem miséria.
1: Zezinho que não para.
2: Temos presente Sapataria do Povo, duas camisetas masculinas e um boné. É isso mesmo. E também dois presentões. Eu queria ganhar.
1: É.
2: Rodar Freios.
1: É mesmo?
2: É, muito obrigada, Sandra.
1: Eu tô vendo ali a vasilhinha, ali, a embalagem.
2: A embalagem. É, essa embalagem é muito boa. São presentes muito, muito, muito bom que vocês aí que vai ganhar para presentear, ou até mesmo você pai que participar, vai gostar demais, tá? Então é só mandar seu nome completo, não valendo em áudio.
1: Manda
2: e sim
1: texto.
2: Por escrito.
1: Escreve o nome,
2: né?
1: Manda.
2: No 99990-4664, que hoje teremos 5 presentes pra vocês.
1: Eita, coisa boa.
2: Esse é o Domingo Sertanejo, em especial o Dia dos Pais, igual o Evandro falou, né? Que vocês, não só hoje, mas como os outros dias também, que possa honrar, respeitar e até mesmo cuidar, que eu acho que é o dever, obrigação, quando um pai ou a mãe precisa.
1: Exatamente.
2: Né? A gente tá presente também. Vamos começando então.
1: Vai doer? Hoje não vai doer no fundinho?
2: Ah, é, e pra tocar.
1: No fundinho do coração.
2: Aquela, pra doer, bem no fundinho.
1: Do coração.
2: Vamos. Senão nós não começamos o Domingo Sertanejo. A primeirinha com João Lucas e Walter Filho, Viola Sagrada. Bom dia. Bom dia.

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1: Tá aí então, voltamos e vamos falar aí dos nossos patrocinadores pra vocês. E já reforçando, então agora são 6 presentes. Recebi
2: um, mais um?
1: A ordem geral aqui, ó. Aí. R$150 em vale combustível do posto City 2.
2: É mesmo?
1: A Joelma já mandou aqui, falou presente também.
2: Eu sou pai também, então, Joelma.
1: Fala pra ele participar do sorteio.
2: Eu sou pai também, tem como não?
1: Então é isso aí, mais R$150 em vale combustível, vamos sortear aqui pra vocês do posto City 2. E falando do posto City 2, Evandro, vamos falar pra você que hoje até 10 pras 20 e...
2: 3.
1: Estamos abertos, tá? Gelo, carvão, os meninos estão lá pra atender vocês, inclusive ouvindo a Rádio Conte, né?
2: Os meninos, bom trabalho aí.
1: É, estão lá.
2: Quem tá por lá hoje? Os favoritos?
1: Não. Um deles, da Lúcia Batista.
2: Quem?
1: O Henrique.
2: O Henrique. O Ivan não trabalha mais dia domingo, não?
1: Trabalha.
2: Oi, Ivan, o que tá acontecendo, velho? Tá com moral na empresa, hein, rapaz? Foi só ser amiguinho da Lúcia Batista?
1: É nada. Tem que trabalhar. E hoje tá o Fábio lá, o Matheus e o Edmar tá lá também, trabalhando e ouvindo a Rádio Conte, o Domingo Sertanejo, né? Bom trabalho pra vocês, meninos, e para quem tá abastecendo, nosso muito obrigada, lembrando então e reforçando que nosso atendimento hoje vai até as 10 para as 11 horas da noite, e você pode vir abastecer, tá? Seu carrão, sua moto, seu caminhão, estamos bem na rotatória esperando por cada um de vocês, tá bom? Então, desde já... Muito obrigada sempre pela preferência que vocês nos dão diariamente.
2: Eita,
1: e aqui já começando e agradecendo, Evandro, que a partir de hoje...
2: Eu escutei as novidades aí.
1: É, a partir de hoje temos, né, 2 patrocinadores fazendo parte do Domingo Sertanejo, né? E a gente agradece pela credibilidade, por acreditar no nosso trabalho e fazer parte do Domingo Sertanejo aqui, tá? 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
2: Tá dando umas diárias aí, não? só me falta coragem agora.
1: Né?
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2: Muito bem. 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
2: Bom demais, os nossos parceiros comerciais aqui no Domingão Sertanejo. Muito bom dia para todo mundo. 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Dentre eles tem os presentes lá da Roda Freios, tem o presente da sapataria, 3 presentes de sapataria e mais 150. Isso aí não tem como ficar pra mim não, grandão? Tô precisando. 150 conto é em Vale Combustível.
1: Já ajuda,
2: lá do posto. Dá pra quase beirar o tanque.
1: Dá. Dietanol.
2: A bisona roda um mês.
1: Dietanol, dependendo.
2: Exato, exato.
1: Dá quase uma tanqueada aí.
2: Você vai querer ou vai ficar enrolando? Então participe aí, mano.
1: 8h31, esse é o Domingo Sertanejo, você do outro lado aí, muito obrigada pela sua sintonia, você no seu carrão, no seu caminhão, muito obrigada pela carona. E a Luciana tá indo, a Luciana é esposa do Bigode de Açúcar, você conhece o Bigode de Açúcar?
2: Não, esse eu não conheço.
1: Conhece.
2: Eu conheço o falecido, o Baldão não. Tavares era Bigode de Açúcar.
1: Não, que agora ele tá com um bigodão de açúcar que eu vou falar pra você.
2: Mostra a cara do
1: agorinha de...
2: Do ordinário.
1: Não. Bom dia, Luciana. Tá indo pra Figueirópolis almoçar.
2: Eu sei quem
1: ela
2: é,
1: e a família.
2: É o Zebu.
1: O Zebu.
2: Chama Elvis.
1: Elvis. Tá aqui, ó. Que é uma música.
2: É o Zebu Popular Elvis.
1: Obrigada pela carona. Eu vou mostrar a foto dele, como que ele tá bonito. Por isso que a Luciana fica apaixonada desse jeito.
2: Mas não tem quem não se apaixone.
1: Entendeu?
2: Isso é coisa pra ninguém ficar vendo. Não pode nem ficar postando não, viu, Luciana? Isso é um perigo.
1: Tá indo almoçar com o pai dela lá em Figueirópolis do Oeste, dando carona pra gente.
2: Um beijo pros meninos. O menino da Luciana é muito
1: fã. Gosta da gente, exatamente. Obrigada, viu? Aí com Deus aí, tudo de bom.
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1: Lúcia Batista, não sei quem é essa. Você conhece,
2: não?
1: Essa pessoa?
2: Bora ali no canal.
1: Ela assiste quantas. Ela ouve.
2: Não, ela falou aqui que
1: ela assiste, ouve, não
2: assiste,
1: sei.
2: Assiste, ouve, é. Hoje em dia estão assistindo bastante rádio também, porque o pessoal já tem os canais aí no YouTube, né? Ficam vendo as belezas, que são os locutores também. Isso. Mas ela falou que tá desde madrugada acordada. E tá ouvindo várias rádios e ouve ao mesmo tempo.
1: Nossa.
2: Ouve um aqui, ouve um ali.
1: Depois
2: eu ouço Lúcia Batista em várias emissoras, que eu também sou meio assim, sabe?
1: Eu tô
2: no carro, poderoso. Eu tô ouvindo o rádio, aí tá tocando uma coisa ruim, eu mudo. Tá na Voz do Brasil, eu coloco em outra rádio, aí eu vou...
1: Ilumina,
2: Senhor! E a Lúcia Batista tá em todas.
1: É,
2: em
1: não. Todas. Mas um abraço, então, pra minha mãe, lá no sítio, né? E pra ele, que fabricou a belezura.
2: O pai das crianças.
1: O pai das crianças, né? Parabéns, pai. Que senhor continua assim, essa pessoa diferenciada na nossa vida, tá?
2: O irresponsável que fez esse grandão tudo aqui.
1: Eu, a menor do que eu e o mano, né? Daqui a pouquinho estamos chegando, tá bom?
2: Tá encostando?
1: Tá.
2: Hoje eu vou ver o Zé Borracha.
1: Aí, também. Bonito. Tá aí, pra quem tem seu pai, né? Que cuida, que honre, que faça o melhor enquanto der tempo, né? Tá aí, essa vai pro papai lá no sítio e pra todos que gostam.
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5: Quero mandar um abraço mais uma vez. O Kennedy falou que está em São José dos Quatro Marcos. Mais de 50 pessoas lá ao redor.
6: Que isso?
5: Deve ser a família toda reunida, né, Kennedy? Muito obrigada por você sintonizar na Rádio Conte, por gostar da nossa programação. E um grande abraço. E ele oferecendo também para todos os pais que estão lá junto com ele, né? São mais de 50 pessoas ouvindo a rádio. Olha só que coisa boa. Um abraço para todos vocês aí, juntamente com o Kennedy. E obrigada pelo carinho, viu? Tudo de bom.
6: Será que tem líquido?
5: Ah, isso aí não pode faltar, né? Não pode faltar, né, Kennedy?
6: O pacote tá na fazenda desde ontem. De novo. Não sai da fazenda. Agora deve ser fazendeiro. Você imagina o tanto de líquido? Se bem que tá com o Neguinho, né?
5: Pacote!
6: Neguinho é meio...
5: Um abraço pra você.
6: Neguinho é meio sistemático, né?
5: Tudo de bom. Tudo de bom aí, pessoal, da fazenda do Neguinho. O Dadá mandou aqui que tá ligado lá no Rio Sepultuba, né? A Rose, a Bruna, a Carol, tá todo mundo junto lá também. Tudo de bom pra vocês aí, tá? Grande abraço. E continue sintonizado no Domingo Sertanejo. A Preta dando carona pra gente, ouvindo o Domingo Sertanejo. Tudo de bom, Preta. Bom domingo, minha querida.

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1: 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Ué, Zezinho, o que aconteceu? Você tá me tirando, mano? Vou ter que passar lá durante
0: a semana.
1: Mas
0: é isso, você vai comprar e vai concorrer. 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
1: Exatamente.
0: Meu abraço, meu bom dia, vai bem ali no, em Várzea Grande. Toda a família da D estão lá matando um porquinho e já sintonizados na Rádio Conte. Obrigada, D, Lenin, tudo de bom. E pro pai dela, o seu Valdomiro, e também pra Glória, que estão lá ouvindo. E seu Valdomiro é igual pacote, apaixonado e gosta demais de Renan e Raí.
1: Eita.
0: E nós vamos tocar aqui agora.
1: Quem não gosta? Pessoal em VD.
0: Lá em Várzea Grande.
1: Em VD. Um abraço pra turminha aí.
0: Seu Valdomiro, segura essa aqui, ó. Ligação de amor, participação com Jane e Júlio e eles, Renan e Raí.
1: Lá eles.

0: É, duas camisas, ele com o milionário José Rico. 9 horas em ponto agora. Um bom dia pra Rosângela. Rosângela do Cedim, já tá bem melhor, tá falando com a gente aqui. E falando pra você que logo, logo ela vai estar lavando roupa sim, tá?
1: Ô, Rosângela, a hora que você estiver lavando roupa, você manda mensagem pra gente. O Eduardo Costa vai... Ela é fã do Eduardo
0: Exatamente.
1: Costa, né?
0: Exatamente.
1: Hoje tem uma outra música em homenagem ao Dia dos Pais. Uhum. Mas quando você estiver lavando roupa, a gente faz questão de tocar aqui o Eduardo Costa pra você ouvir.
0: Com muito
1: uma
0: prazer,
1: uma pronta,
0: né?
1: E rápida recuperação pra você aí.
0: Exatamente. Rosângela, um abração. Obrigada sempre pelo carinho. Obrigada pela nossa amizade, pela consideração, tá bom? E que Deus é maravilhoso o tempo todo. E eu sei da sua tremenda fé, né? E é por isso que eu acho que às vezes... Às vezes não, um milagre acontece. A Geis tá viajando. Ô, Zezinho, deixaram você?
1: Eu acho que ele tá também.
0: Você foi?
1: Eu acho que ele tá também.

0: Então, se levou o Zezinho, tá bom. Muito bonito, gente.
1: Tá dando muito trabalho.
0: É, aqui, deixa ela. Um abraço, pessoal lá na Barra Nova, a Maria Sueli e toda a família. Ela oferecendo em especial, né, pro seu Zé Nildo, que é o e pro esposo Cleibe e pro seu irmão Neguinho, e desejando um feliz Dia dos Pais. Tudo de bom, viu? Para vocês aí, obrigada sempre pelo carinho. Eles também, que sempre vêm em Mirassol do Oeste, passam pelo posto, né? A gente sempre se vê. Bom dia, Pedro! Acordou tarde, viu? Pedro da Arte Ferros tá ouvindo a gente. Aproveitando também, a Nayara tá lá, com o radinho ligado, o pessoal da Stay Rural. E o coveiro que não sara, né? Ô, movida a álcool que eu não dou conta. É cobrinha
1: de laboratório.
0: É demais.
1: Se sai do álcool, dá PT.
0: Exato. Morre. Bom dia pro pessoal em Curvelândia, pro Porcão, famoso Ricardo, né? O menino da funilaria. É, cliente VIP Tintalto. O Márcio da MaxSeg, como sempre, cuidando de nós.
1: Deve estar vendo nós ali. O ordinário. Ô, Marcinho,
0: bom domingo. Tudo de bom, Márcio.
1: Exatamente.
0: O Márcio é uma das pessoas que eu sempre... a gente tem uma amizade de muitos anos, que ele é diferenciado, né?
1: Não vale nada.
0: O Márcio é...
1: Não vale nada.
0: É dos meus. Quem mandou aqui é menor do que eu. Ah, Deus amado.
1: Não, amado, Batista.
0: Colocar no sorteio o nome do Sebastião, do Hortêncio. Sabe quem é Hortêncio?
1: Não.
0: Boa pai.
1: Ah, Hortêncio? É o apelido?
0: Do Antônio Marques. Sabe quem é o Antônio Marques?
1: Antônio Marques não, também.
0: É o Zinho, uma esposa da Tia Nete.
1: É mesmo? Uhum. Tiozinho, o tiozinho.
0: Ah, é o tiozinho. Bom dia, menor do que eu. Bom dia, Nelson. Sarou?
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0: Tava com o pacote ontem.
1: Ah, o Nelson é figurinha carimbada também lá na...
0: Ele mandou bom dia, né, Evandro, bom domingo pra vocês, oferecendo pra esposa Cirlei...
1: Estância Caravoá.
0: Estância. Pra Cirlei, por Ney Stort, pra Nilda, pro Zé Masson, pra Maria, a Neide, o Nilson, todos os ouvintes da Conte, o Nelson... Feliz Dia dos Pais pra todos. Hoje tem prêmio Posto Sítio 2. Pra quem chega e falar que está ouvindo
1: aqui. Não, não é assim não.
0: Evandro,
1: tá mal acostumado aí, não.
0: Pacote nem tomou ontem. Tava tomando com controle. Copo na mão, controle na outra.
1: Eu imagino.
0: Bom dia pro Fabinho. Fábio Cardoso mandou aqui participando do sorteio. Tá, Fábio? Muito obrigada. Grande abraço pra toda a sua família.
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0: Quem mais mandou aqui? A Cristiane. Cristiane mandou aqui. Bom dia, né, Evandro? Um abençoado domingo a todos vocês aí da rádio. Quero desejar um feliz Dia dos Pais para todos os papais que estão ouvindo a Conte. Em especial para o meu pai, Tomás. Pai, que Deus te abençoe. Pai, que Deus te conceda com muitos anos de vida, saúde, para que eu possa passar muitos dias dos pais ao seu lado. Eu te amo muito, meu velho, e também pro meu esposo Lohan, que é o papai da minha princesa Lavínia. Obrigada por ser esse pai maravilhoso, que cuida, protege e dá carinho. Te amamos muito. Um abraço a todos aqui na casa da minha mãe, da dona Teodora, que não perde um programa seu. Toca pra nós, meu velho pai. Obrigada, Cristiane. Tudo de bom, pessoal, aí ouvindo, pra sua mãe, né? Bom domingo pra vocês.

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1: A Cristiane pediu, e pra todos que gostam dela e curte, Carmen Silva, meu velho pai, vai pra todos os papais, pras mães que são pais também, né, que faz o papel de pai. Tem muitas, né, Vandro,
2: assim,
1: que a gente
2: assim
1: sabe, e outras que estão ouvindo a gente que faz o mesmo papel, né? E mais uma vez, vai pro meu pai lá no sítio. E também, tem que lembrar do pai que pega pra criar também, né?
2: Também, exatamente. Deixa eu mandar um abraço aqui pro William Viana. Grande William.
1: Tá ouvindo?
2: Tá ouvindo nós. Mandou aqui, ó. Feliz dia dos pais, meu amigo. Neia pequena no tamanho, gigante no carisma.
1: Obrigado.
2: Tá com moral com ele, hein,
1: pois
2: rapaz?
1: Pois é, ele vai no posto. Ele vai
2: desejando
1: lá
2: pra todo mundo, feliz dia dos pais. Um abraço aí pro seu Donizete.
1: Verdade.
2: O pai dos meninos aí.
1: Gente,
2: pro William
1: boa
2: também, que é pai. Pro Matheus, que é pai também. E pra dona Idene.
1: Verdade.
2: Mãe da meninada lá. Um abraço.
1: São pessoas especiais.
2: Bom domingão aí pra vocês.
1: Tá aí. Bom dia, meu Chiquinho. Famoso cabeça branca. Tudo de bom.
2: O pai dos meninos.
1: Fabião.
2: Figura, grande figura também, o Chiquinho, né,
1: é,
2: rapaz?
1: É, demais da
2: parceiraço.
1: Conta.
2: E o Fabão. Fabão tá na Bolívia, né? Não tá aqui no
1: tá, tá. Eu não sei, não posso nem falar.
2: Não. É, não para o Fabão, né? Fabão, um abraço.
1: O menino trabalha. O menino
2: bom domingo.
1: Deve estar ouvindo a gente no link. Tudo de bom, viu? Bom domingo.

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0: Ô, Neia, bom dia, Zé Márcio na escuta, tamo aqui na ativa, hein? Manda um alô pra nós aqui, tamo indo lá pro Quatro Marco lá. Positivo? Manda uma moda aí pra minha esposa Cristiane aí, pro Lininha, lá da farmácia do Lininha, e pra Daiane, pra minha sogra, Ana Carmen, e pra toda a minha família, especialmente pro meu pai, Vair Siqueira. Fui lá hoje cedo e dei um abraço e um beijo nele, porque bicho é problema, hein? Manda uma moda pra nós aí, Neia, tá na escuta, hein?
1: Tá aí, Zé Márcio, tudo de bom, obrigada pela carona, obrigada sempre por fazer parte do Domingo Sertanejo. 9:11, bom dia.

0: Bom dia, Evandro. Bom dia, Neia. Bom
1: dia.
0: Um ótimo dia dos pais para vocês. Quero que vocês mandem a música aí. Meu velho pai. Pode ser que o Sérgio Reis, né? Me ofereço para todos os pais.
2: Entendeu? Certo.
0: Se for falar o nome de que a gente conhece, meu,
2: né? Vai tempo ficar amanhã programas. Inteira.
0: Um feliz dia dos pais para todos nós, daqui do Mirassol e da
2: região.
0: Brasil inteiro.
2: Isso.
0: Se tiver sorteio, põe meu nome sorteio também.
2: Obrigada, seu Santino. Tudo de bom. Um grande abraço, tá?
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2: Alcione, bom dia pra Alcione Freitas. Tá no Rio Sepultuba, ouvindo o Domingo Sertanejo. Tudo de bom, tá?
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2: Ah, tá. É São José do Rio Preto. Você falou São José e eu não observei aqui. É São José do Rio Preto, São Paulo, que o Kennedy está ouvindo a gente.
1: Ô, Kennedy,
2: agora é corrigido aqui, tá? Tudo de bom, um grande abraço. Rosilene, bom dia!
4: Bom dia, Evandro e Neia.
2: Tudo
4: dia.
2: Bem, minha querida?
4: Eu te ouvir uma música com Rick Renner, pai. Ofereço especialmente para o meu pai, que está lá na fazenda Piratininga. E para o meu esposo também, Ademar, e para todos os papais do mundo inteiro.
2: Tá joia.
4: Tenha um bom dia.
2: Bom dia, Rosilene. Tudo de bom, tá? Já participando, tá? Do sorteio, já mandou aqui. Lembrando que são duas camisetas, Sapataria do Povo, um bonel, um vale combustível de R$150 do Posto City 2. E também... O que eu tô esquecendo? É isso? Ah, tá. Dois presentes ao dar freios. Isso aí. Dois presentes ao dar freios.
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2: Bom dia. Gostaria de pedir a música com Zezé de Camargo e Luciano. Eu ofereço pro meu esposo Vilmar. E gostaria dele participar do sorteio. Já mandou aqui, tá participando. E desejar um feliz Dia dos Pais pra ele e pra todos os papais que estão na escuta. Aqui no Pedro Neca.
1: Opa, um abraço, pessoal.
2: Tudo de bom, Stephanie. Tudo de bom aí, pessoal do Pedro Neca. Maria Soares, do Alto da Boa Vista, mandou aqui. Quer ouvir com Lourenço e Lorival? Hoje já tocamos ela duas vezes praticamente, né, meu velho pai? Pra vocês da rádio, pra todos os pais, pro meu... Coloca meu nome no sorteio e também no meu esposo, Reginaldo. Reginaldo que é irmão da Rosângela.
1: É mesmo?
2: É.
1: Um abraço aí pra eles.
2: A Maria Soares, é cunhada da Rosângela. Uhum. Oferecendo também pro seu filho, Rodrigo. E bom domingo pra vocês, pra nós, viu, Maria? Tudo de bom, pessoal, no Alto da Boa Vista. O Juninho mandou aqui, bom dia, corintiano. E Ney,
1: sai fora!
2: Toca a música meu pai, com César e Paulinho. Ofereço pra todos os pais e pra vocês, especialmente pro meu sogro. Estamos por cá no sítio dele. Se tiver sorteio, coloca meu nome no sorteio. Celso Júnior Greve.
1: Hoje é dia de povoar e os sítios, né? A beira do rio, o pessoal aí que tem os pais aí nas comunidades e lotar pra essas bandas aí, né, Grandona?
2: Tem assim. Daqui a pouco nós chega também.
1: Aí, ó. Ali no Descargo City.
5: Né? Bom dia, Evandro. Bom dia, Neia.
1: Bom dia.
2: Bom dia. Tudo jóia.
5: Aqui é Maria Regina.
1: Ô, Maria Regina. Corintiana.
5: Neia, eu quero ouvir a música de Milionários é Rico, Decida. Aí eu quero oferecer para o meu esposo Francisco, para minha família lá em Horizonte do Oeste, para todos que estiver na escuta do programa, tá? Uhum. E para todas minhas amigas, para vocês da rádio, tá
2: Obrigada.
5: Bom?
2: Obrigada.
5: Neia, coloca meu nome no sorteio, tá bom?
2: Participando, Regina.
5: Um abraço.
2: De preferência que você
5: bom
2: manda.
5: Bom domingo para vocês.
2: Por escrito tchau. Aqui completa, tá, Maria Regina? O pessoal em Curvelândia, tudo de bom. Vadão, grande abraço, bom domingo. Ele falou assim, Neia e Evandro, vocês são os melhores.
1: Ô, Vadão, muita
2: bom
1: bondade.
2: Bom domingo.
1: Muita bondade sua.
2: Obrigada sempre pelo carinho, tá? Você e a Márcia, sempre com o radinho ligado aí do outro lado. Nós não se vimos essa semana, né? Alguma coisa tá errada.
1: Uai, uai. O que? Tem coisa errada aí que não tá certo.
2: Né?
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1: Um montão de gente que tá aí nos fazendo companhia nessa manhã. Bom domingo e um feliz dia dos pais aí pra todo mundo. 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
1: Muito bem, nossos parceiros. Seu Silvio de Oliveira mandou aqui. Bom dia. Bom dia, seu Silvio. Feliz dia dos pais. Benção, pai. Eles que o pessoal lá, os meninos lá da Fazenda Rio Bonito.
0: Bem lembrado, Silvio.
1: Lá em Rosário Oeste, próximo ao Planalto da Serra.
0: Obrigada.
1: O Ednelson, conhecido como Alemão, e o Otávio gostam demais do programa e de nós.
0: Aí, ó. Boa hora que ele conheceu as belezas, viu,
1: Silvio? Os meninos. Bom trabalho aí pra vocês, bom domingão. Obrigado aí pela
0: tudo
1: companhia.
0: De bom, né?
1: Pessoal em Planalto da Serra, ouve a gente no aplicativo aí da
0: que
1: Rádio
0: Conte. Que coisa boa. Obrigada, tudo de bom. Obrigada viu? Mesmo. Bom dia pra Luciana. A Luciana tá aqui ouvindo a gente. Já ouço o seu áudio, tá? Só um tiquinho. A Eva Mello mandou mensagens pra gente aqui. Bom dia, Evandrineia. Batista, quero ouvir uma música, meu velho pai, né? Ofereço pra minha mãe, que foi pai e mãe, pra mim também, pro meu esposo, Francisco dos Santos, pro meu sogro Silvério, coloca meu nome no sorteio do meu esposo, se tiver sorteio, tem sorteio, tá? Tem sorteio, não é pouco. Maria Madalena, bom dia!
2: Bom dia, né, Evanda? Aqui é a Dona Maria Madalena, da Santa Maria, da Chácara Vitória. Pode tocar uma música bem boa, mas que fala pai, tá? De pai, tá?
0: Certo.
2: Eu quero uma bem boa do, que fala de pai, pra todos os pais aqui do assentamento mais agradável, pro Evanda, que é pai, pra todos os pais daí da rádio, né? Para, principalmente para o meu pai, para o meu filho, que é pai, para o meu genro, meu irmão, também, que é pai, para todos os pais, tá? E coloca o nome do meu pai no sorteio, se tiver sorteio, tá? Leonildo Clementino Figueiredo. Tchau e obrigado.
0: Valeu, minha querida. Obrigada a você, tudo de bom.
2: É, porque eu não sei escrever.
0: Tá joia, tá valendo. Tudo de bom, viu, pessoal, no Margarida Alves. Grande abraço. Sérgio mandou aqui, bom dia, Nico e Neia. Manda um alô pra nós, pra todos os pais. Coloca meu nome no sorteio. Sérgio Romério da Silva já participando, tá? Apareceu a Sônia. Sônia de Jesus lá da Rua 7. Mandou bom dia, Evandro e Neia. Feliz dia dos pais a todos. Coloca o nome do Wagner Gonçalves, do Adir Ramos e o Valdeir. Mas todo mundo? É mesmo? Que coisa boa. É que tem muito presente, viu, Sônia? A Lindy Nava mandou aqui também, bom dia, Neia e Evandro, ótimo domingo pra todos nós, feliz Dia dos Pais pra todos, principalmente pro meu paizinho lá no Sonho Azul, seu Pedro, né, gostaria de participar do sorteio, desde já agradeço, abraços pra você também, minha querida. Divina Procópio mandou aqui, bom dia, Evandro e Neia, quero ouvir uma música e ofereço pra todos os pais, Divina Procópio. Obrigada, minha querida, tudo de bom. Marcinho Liana, bom dia, né, e Evandro.
1: Ô, Marcinho.
0: Na Fazenda Santo Antônio, quero ganhar brindes, abraço.
1: Vou curar o brindes ainda. Alô, Marcinho.
0: Dircel Martins mandou aqui, bom dia, Evandro e Neia, toca pra nós aí, Carreiro, meu primeiro brinquedo, essa é boa, hein? Ofereço pra todos vocês aí da rádio, pra quem estiver na escuta, especialmente pra todos os pais, coloca meu nome no sorteio. Dircel, tudo de bom, grande abraço, tá? Pra todos aí com o radinho ligado, ouvindo o Domingo Sertanejo. Marlene da Coab, Juruena, mandou aqui, parabéns pra você. Ah não, não é esse aqui não, peraí. É, tá longe. Evandro e Neia, coloca esses nomes no sorteio. Lucival e Maicon. Obrigada, Marlene. Tudo de bom pra você, tá?

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1: Um bom dia, pessoal no Caramujo de Açúcar, né? Todo mundo lá ouvindo, em especial quem mandou aqui foi o Tiago oferecendo pro seu pai Joaquim Avelino, conhecido como Quinha, né? Porque se falar pra mim Joaquim Avelino, Tiago, eu não sei quem que é. Ô Quinha, um abraço, dá tudo de bom em nome do Tiago. Um abraço pra todos aí na sua casa, tá? Tiago, obrigada por participar do Domingo Sertanejo. E todos, no meu, no seu, no nosso Caramujo de Açúcar, um abraço apertado da Neia, com muita saudade de vocês.
2: Oh.
1: 9h37, tá aí, o primeiro brinquedo.

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0: 9h46. Bom dia pro Pedro. Pedro da Pepe Neus, ouvindo a gente, seu Coquinha.
1: Ô, os meninos.
0: Pro filho Edmar, ele tá oferecendo pra esposa. Pra esposa do filho, a Júlia. E veio visitar ele. Hoje você tá que tá, né? Obrigada, dá tudo de bom. Seu Coquinha, mais uma vez, que gosta muito da nossa programação. Um abraço pro senhor, tá? Bom domingo e feliz Dia dos Pais também.
1: Bom domingo pra todo mundo. Pro pessoal aí nos botecos já também. Lá no mutirão, né?
0: Nem tem.
1: O tiroteio. Pessoal por lá, o pai do Valmir e do Luciano, o tiroteio. Resenha, o Paulinho, pessoal aqui no Bar da Amizade também, tem gente já falando assim, vamos tomar um antes do almoço, que depois a gente vai ter compromisso, né, Paulo? Um abraço aí pro Paulo, pro pessoal do Bar da Amizade, todos os bares acompanhando a gente, não só em Mirassol, mas nas redondezas, nas adjacências também aí. 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
1: Bom demais. 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
0: 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E vamos correndo, porque tem muitas participações aqui, graças a Deus. Nilson dos Santos do Xangri-Lá participando, muito obrigada. Quem mandou aqui, bom dia, quero participar do sorteio. Para o meu pai Ademar Jair e para o meu avô José Domingos. Queria que colocasse a música naquela mesa. Obrigada, Mili. É Mili, né? Se eu não me engano, tá aqui, Mili. Bom dia, Evandro e Neia. Quero participar do sorteio. Luzia Alves da Silva. E colocar o nome do Manuel Alves da Silva também.
2: Esse anjo é nosso Senhor.
0: Bom dia, Neia. Passando para desejar feliz Dia dos Pais a todos os pais, em especial meu esposo Luiz Carlos Cardoso da Silva. Um forte abraço. Coloca o meu nome no sorteio, Edinalva Miranda. Edinalva, obrigada. Vi vocês essa semana lá. Vi o Luiz também, bem cedinho, passou lá, tomou um cafezinho com nós. Tudo de bom. Um grande abraço, tá? A Creudete Paz Landim mandou aqui. Gostaria de parabenizar todos os pais e oferecer a programação para eles. Coloca meu nome. O nome do meu esposo no sorteio. Nelson Araújo de Oliveira. Obrigada, viu, minha querida Creudete. Anitta mandou aqui, bom dia, Evandro, bom dia, Neia, tô na escuta. Feliz Dia dos Pais pra todos os pais. Cida de Jesus, bom dia, Evandro e Neia. Aqui é a Maria Aparecida de Jesus, coloca meu nome no sorteio. Desejo um feliz Dia dos Pais a todos os pais. E pro meu esposo, Paulo Rogério de Souza Marques. Esse programa de vocês tinha que durar mais tempo. Muito obrigada, tá? Obrigada a você pelo carinho, tá? Cida de Jesus.
1: Nem brinca com o negócio desse, que eu já quero ir embora. Tô brincando, gente.
0: Mas obrigada mesmo pelo carinho. Neia, coloca meu nome no sorteio. Coloca o nome do Cirineu no sorteio do Dia dos Pais. Que ele tenha um dia maravilhoso. Quem deseja sua filha Maria Vitória Cisornei. É isso? Obrigada, tá? Muito obrigada mesmo, Cirineu. Gente boa no mundo, que a gente fizemos amizade por um atendimento no posto. Você vê como que é a vida, né? E assim, ele segue com nós.
1: Esse modelo. É assim que funciona.
0: Maria Regina Raimunda da Silva participando. Obrigada, pessoal em Curvelândia. Bom dia, Neia, professor Dirley. Dirley, que bom te ver essa semana, viu, Dirley, também por lá. Gostaria de participar do sorteio do combustível. Ele que é cliente, pô, City 2. E desejar um feliz Dia dos Pais pra todos. Dirley, muito obrigada. Dirley deu aula pra mim de história e geografia no Caramujo.
1: Lá no Caramujo? Olha que bacana.
0: Eu falo, o que, que a vida nos faz, né?
1: Exatamente.
0: É assim.
1: Exatamente.
0: Por onde você vai, você leva.
1: Desse modelo.
0: E a gente cuida, né? Tem que cuidar disso. Um abração, Dirley, pra você, pra toda a família, pra sua mãe também, tá? Marilene, bom dia. Ela falou, bom dia, né? Eu ofereço a música pra todos os pais. Quero participar do sorteio. Marilene Batista. Obrigada, minha querida. Tudo de bom. Karine Marielle participando também do sorteio. A Marli de Jesus mandou aqui, bom dia, povo bonito.
1: É nóis.
0: Manda um alô pra nós. Se estiver sorteio, coloca meu nome, do meu esposo Liomar, menor do que eu. Sou ouvinte, Marli de Jesus Freitas. Obrigada. Feliz Dia dos Pais pra todos. Ela ofereceu. Suelei mandou aqui, bom dia, né, Evandro, feliz Dia dos Pais, coloca meu nome no sorteio do meu esposo, Paulo Souza de Jesus.
3: Filho, talvez.
0: E pros meus filhos, que já é pai, Jefferson e Pablo. Feliz Dia dos Pais pra todos. Gente, vou mexer tudo aqui, Angélica, me desculpa, Luciana, minha querida vereadora, Nilda Masson. Todos, a Neide mandou aqui também, Evandro e Neia, tô na escuta.
1: Oi, Neide.
0: Participar do sorteio. Sidney Aparecida de Oliveira, Luzinete Araújo, Cirlei Silveira, Otair Biruca.
3: Vai.
0: Maria Aparecida.

0: Que modelo. Desde as 4 horas da manhã. O costelão já tá no jeito ali.
1: Quase ficando bom o negócio, hein?
0: Uma hora e meia, cara. Que modelo já, hein?
2: Oi, Neia. Bom dia, bom dia, bom dia. Passando aqui para parabenizar, né, a todos os papais desse mundão aí, né, da nossa cidade. Quero aqui, em especial, meu esposo Aguinaldo, que está trabalhando hoje, está na luta. Mas agradeço a Deus todos os dias pelo pai maravilhoso que ele é para os meus filhos, né, pelo esposo. Quero também parabenizar o meu pai, que não é o meu pai de sangue, mas é o meu pai de coração. Né? Agradeço imensamente pelo cuidado que ele teve, né, todo esse tempo comigo, com as minhas irmãs. Parabéns também ao Evandro, que está aí do lado, trabalhando. Obrigado. Também. Deus abençoe grandemente, tá? E a todos os papais, né? E a todas as mamães também, que fazem, né? Muitas fazem o papel de pai e mãe. Que Deus abençoe grandemente cada um. Tá bom? Um bom dia para vocês, um ótimo domingo. Fiquem com Deus.
1: Valeu, Luciana. Obrigado.

0: Tá aí, então, atrasadíssima, presente, Sapataria do Povo, Adailson da Costa Queiroz, leva um bonel, Cirineu, Cisornei, leva uma camiseta, Alan Sebastião, leva uma camiseta, Fábio Cardoso, leva um Vale Combustível, Posto City 2, Karine e Marielle, leva um presente, Rodar Freios, e Sebastião Alves dos Santos, leva também um presente, Rodar Freios. Gente, obrigada por mais esse Domingo Sertanejo, a todos os patrocinadores, atrasados, estamos aqui encerrando mais um Domingo Sertanejo. Grande abraço, tchau Evandro, feliz tchau, Dia dos Pais.
1: Obrigado, boa
0: semana. Se aproveite semana. Aí com o Felipe, seu dia, com o seu Zé Borracha, tamo tudo junto. De bom.
1: Bom domingão.
0: Tchau, gente!

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1: Vai embora ajeitando. Ajeitando, vai embora. Zaqueu Godoy. Zaqueu Godoy, Melo, ele vem de Novo Horizonte. Vem ajeitando o animal, tiro certo pra ele. Ele vem ajeitando o portão baixo. Dá a mão, croque. 30 segundos, lança o portão. Agora vai.
2: So crank it up.
3: Alex Galvão. Aí. A nova aquisição da Companhia O Bicho investiu alto nesse touro. Ontem esse homem montou muito agora. Olha a contramão, gente. O quanto que a contramão é difícil, mas a gente vai estar sempre farando e o Dedivaldo no meu replay vai estar mostrando. Contramão e na mão. Contramão porque canhoto, o touro abre para a direita agora. A altura da garupa e a velocidade do giro desse touro. Os juízes gostam muito disso. Infelizmente, Zaqueu foi tudo embora.
0: Alô, meus amigos e companheiros, muito bom dia, bom dia, bom dia. Sejam todos bem-vindos, começando mais um programa Rádio Rodeio. Quem fala com você, eu, Pepe, sempre de bem com a vida, agradecendo ao nosso bom Deus por mais uma vez que estamos aqui firme e forte no batente. Estamos chegando pela Rádio Conte 101.5, são mais de 26 municípios curtindo a nossa programação. Agradecendo a vocês que estão nas fazendas, sítios e chácaras. Para você que está aqui na nossa bonita Mirassol e outros municípios, um grande abraço do Pepe. Vamos trazer muita moda, muito sucesso. Vamos até às 13 horas viajando nas ondas do sertanejo. Lembrando que aqui você acompanha os bastidores dos grandes rodeios da vida por onde a gente passa, né? É como se você estivesse bem pertinho da arena assistindo a gente trabalhar. Estamos aqui centralizados mais uma vez, né? Eu e o meu grande parça, o Marquinhos Gambiarra, fazendo a sonoplastia pra gente, começando aí um novo legado. E a gente vai juntinho com você, trazendo muito sucesso. É muito importante a sua participação. Para você que tem o meu telefone, você pode acionar. Você pode ir no, da nossa emissora no 99990-4664. Eu sempre falo 50% por conta de vocês e o outro restante você pode deixar por nossa conta. Vamos trazer moda para vocês. E já já o Pepe volta. Segura!

0: Eduardo Cáceres Lopes, ele vem ajeitando. Ele vem de Goiás, ele vem de Cristian Goiás. É pote de mel na 2A. A boiada aqui vem a 2A, vai pedindo licença. Parabéns os trabalhos, meu amigo Edmilson Santos, a voz padrão do rodeio brasileiro. Reinaldo Gimenez, na minha opinião, melhor comentarista de rodeio do Brasil. Agora Gimenez, prestando atenção em cada detalhe, em cada montaria, conhece o histórico de cada competidor. Eduardo Cáceres Lopes!
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3: O Pepe, quem tá aqui, ó? Luiz Henrique Garcia, lá do escritório contábil Jales, parceiraço nosso. E vai pra ele essa aí.
0: Ô, Luiz, saudade do seu, Luiz. Ô, Luiz, um abraço, Luiz. Agora sim, todo mundo. É o Goiano, abre o portão, não se entrega. Olha só pro lado. Ele dá 2 a mais. Ai, ai, ai.

0: Meu amigo Jimenez.
1: 10h46.
2: Agora é ação e reação dentro da arena.
3: Essa casa tá pequena.
0: Esse é.
3: Pra morar você e eu.
0: Ó, um abraço, meu amigo. Meu amigo pessoal da Madeireira. Obrigado, patrocina a nossa festa. Vai embora ajeitando. Ajeitando, vai embora. Zaqueu Godoy. Zaqueu Godoy, Melo, ele vem de Novo Horizonte. Vem ajeitando o animal, tira o certo pra ele. Ele vem ajeitando o portão baixo. Dá a mão, croque. 30 segundos, lança o portão. Agora vai.
4: So crank it up. Alex, calma.
5: Aí. A nova aquisição da companhia O Bicho investiu alto nesse touro. Ontem esse homem montou muito agora. Olha a contramão, gente. O quanto que a contramão é difícil, mas a gente vai estar sempre farando e o Dedivaldo no meu replay vai estar mostrando. Contramão e na mão. Contramão porque canhoto, o touro abre para a direita agora. A altura da garupa e a velocidade do giro desse touro. Os juízes gostam muito disso. Infelizmente, Zaqueu foi tudo embora.
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1: Muito bem, é nós de volta para vocês, trazendo sucesso, trazendo muita moda. Importante você participar do nosso programa, né? Agora são 10 horas e 47 minutos, 10 e 47 pela sua, pela minha, pela nossa Rádio Conte. Mandando um abraço especialmente para você que está aí na nossa cidade, o pessoal que está nos bares da cidade, né? Muita gente curtindo o nosso programa hoje. Como eu disse, se você tem meu contato, pode acionar que nós vamos atender o seu pedido musical. É muito importante a sua participação aqui. 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É, logo na entrada da cidade ali, aproveitar e mandar um abraço para o senhor Antônio. O senhor Antônio eu considero como um pai. Aproveitar e mandar um abraço aí. Para todos os pais que estão nos ouvindo nesse momento, especialmente o seu dia, né? O seu dia é muito especial para a gente agradece ao nosso bom Deus, que nosso bom Deus sempre abençoe você, pai. Né? Nós, eu sou pai, todos os pais aí, especialmente, a gente oferece o nosso programa para você hoje, tá bom? Um abraço aí, seu Antônio. Um abraço, seu Antônio que é pai, meu querido amigo Márcio Rodrigues, né? O Marcinho, considero como irmão também. Grande amigo de muitos e muitos anos aí. São parceiros do nosso programa já faz um bom tempo, né, Marcinho? E a gente tem a maior satisfação de estar representando essa bandeira. Um abraço aí, o pessoal tá lá no sítio Aguapeí. Lá no Aguapeí, né? Tá por lá a Sirlene, a Leide, o Toninho, e o Márcio e também a Maitê. Tá curtindo nós aí. Um abraço pra vocês e Deus abençoe a cada um de vocês aí, tá bom? Vamos prosseguindo com o nosso programa. Muito importante você estar com a gente. Ouvindo moda, pedindo sucesso, né? Isso é bacana demais. 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Vamos prosseguindo, trazendo moda. 10h50. Já eu volto.

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1: É nóis, travês pra vocês. Obrigado pela audiência, pelo carinho. Muita gente curtindo o nosso programa aí. Pra você que tá aí em outras cidades, mais uma vez aquele abraço. Muita gente no trampo também, igual nós. Nós estamos trabalhando hoje aqui firme, né? Com as graças de Deus. E muita gente tá no batente aí. O pessoal aqui no posto Texas. O pessoal do Texas aí sempre com o radinho ligado e curtindo o nosso programa. Um abraço pra vocês, tá bom? 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

0: 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Um abraço aí pro meu amigo Jacinto Fraga, que é o nosso parceiraço aí, faz bastante tempo que tá junto com a gente aqui no nosso programa, né? Maravilha! Segura aí, ó!
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0: É, deixa eu mandar um abraço aí pra minha esposa. A minha esposa que tá me ouvindo nesse momento aí. Um abraço pra Dona Karina, né? A patroa, nós falamos. Meu pai costuma falar assim, chama minha mãe de dona, né? Ô dona, tudo é dona, né? Grande abraço a toda a nossa família que tá curtindo nós aí, tá bom? Maravilha, bom demais. Continue mandando áudios pra gente, daqui a pouco eu vou colocar você para participar em tempo real. E lembrando, hoje, num dia tão especial que é o Dia dos Pais, mais uma vez aquele abraço apertado para você que é pai, tá? Nós vamos sortear hoje, são vários brindes aí, em nome das empresas, dos representantes do nosso programa. No final do nosso programa a gente vai sortear aí, tá? Em nome da Central do Boi também, inclusive, vamos aí sortear em nome da Eletrolar. 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Pessoal que curte o nosso programa agora. E são vários brindes, a Espaço Country. Enfim, no final do programa a gente faz a surpresa pra vocês, tá bom? Agora são exatamente 10 horas e 59 minutos. Daqui a pouco eu volto. Segura! Sua vez, Beto.

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1: Opa, é nóis de volta para vocês, agora são 11 horas e 11 minutos. Estamos aqui pela sua, pela minha, pela nossa Rádio Conte, mandando um abraço todo especial mais uma vez, principalmente os pais. Para você, paizão, que está curtindo o nosso programa aí, um forte abraço. É um dia tão especial hoje, né? Que a gente tem que estar aí do lado, tem que comemorar essa data tão especial, isso é importante. Um abraço aí pro pessoal de Glória. Como é que tá a Glória do Oeste aí no Mato Grosso? Pessoal de Glória que tá curtindo o nosso programa. Inclusive Glória do Oeste no Mato Grosso, né? 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Um abraço aí, neguinho, o presidente arrojado, Vando, e todo o pessoal que vai curtindo o nosso programa aí, tá? A gente tem um carinho muito especial por Glória do Oeste no Mato Grosso. 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Um abraço aí para todos os quatro marquenses que estão curtindo o nosso programa. Já já eu vou trazer moda e mandar pro meu amigo China. O China que não é chinês, sempre é curtindo o nosso programa aos domingos aí. Lembrando, nós vamos até as 13 horas, às vezes a gente até ultrapassa o nosso horário para poder ficar juntinho com você. 11 horas e 13 minutos, vamos trazer sucesso, já já o Pepe volta. Segura! Ah,

Muito bem, ao som de Goiânia e Paranaense, só moda boa. Ah, o pessoal mandando mensagens pra gente, pedindo sucesso. Deixa eu mandar um abraço aqui pro meu querido amigo Papaléguas, o original. Ah, esse aí não é imitação, é original, né, Papaléguas? Teve o Papa original, teve o Papaléguas 2, teve o Papa 3, mas original, original. Grande abraço aí, meu querido amigo Davi Oliveira. Um abraço aí pro seu Mário, seu pai, toda a família Oliveira aí. Manda um abração pro seu pai aí, dá um beijo nele aí, que é um... Pensa num cara que eu tiro o chapéu, né? Seu Mário, a gente se tromba aí todos os dias na cidade. Seu Mário fazendo a entrega de verduras aí, né? Seu Mário já tem muitos e muitos anos de tradição na nossa cidade. E firme, firme, firme, firme, né, seu Mário? Firme igual um esteio. A família Oliveira, aquele abraço. Manda um abraço pro Lucas aí, todo o pessoal que sempre tá curtindo nós, né? 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Vamos prosseguindo aqui, agora são 11 horas e 22 minutos, já eu volto e coloco você no ar aqui para participar em tempo real, beleza?

0: Rapaz, o Alex tá bonitão demais hoje, não tá? E a vozona dele, o bicho fala assim: Tchá, no meio da moçada! O bicho tem a voz da grossura de um guatambu.
1: Décimo!

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0: Agora vamos só botar uma musguinha de homem pra nós seguir viagem. Bota aí, Roberto, pra nós, música de homem.
1: Tá bom, seu irmão.
0: Bota a música de homem, rapaz, modão, um negócio sério, rapaz.

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1: É nóis de volta para vocês, agradecendo pelo carinho, pela audiência. O pessoal tá nos bares aí tomando aquela cerveja gelada. Muitos estão tomando a famosa gasolina de avião, né? E o tempo não tá favorável, né, para esses destilados aí. É bom a cerveja gelada, né? Domingão você trabalhou a semana inteira aí, trabalhou a semana de segunda até sábado. Aí chega o domingo, é sagrado, né? A maioria vai lá pro barzinho tomar aquela gelada. Não pode demorar, senão a patroa pega no pé, hein? Grande abraço aí pra todo o pessoal que tá nos bares e com o radinho ligado, curtindo o nosso programa aí. Fique com a gente, nós vamos até as 13 horas. Às vezes a gente até ultrapassa um pouco o horário pra poder ficar juntinho com você. Você mandou mensagens de áudio pra mim, agora você vai participar em tempo real. É muito importante a sua participação no nosso programa, né? Maravilha, maravilha. Você pode ir lá no 99990-4664. Né? E você vai lá, manda uma mensagem de áudio. Um áudio assim de uns 30, máximo 40 segundos, que fica até melhor pra gente trabalhar aqui. Meu amigo Donizete, tá tudo bem por aí? Como é que tá o Porto Esperidião? Cidade abençoada por Deus, né? Inclusive, essa semana a gente vai estar por aí no Porto Esperidião, visitando os grandes amigos que a gente tem nesta cidade aí, em toda a região. Deixa eu ver aqui. Meu amigo Kennedy, você tá bem? Libera o sinal para mim aqui que eu vou colocar você para participar agora.
2: Bom dia, Pepe. Bom dia, Marquinhos. Bom.
1: Bom, graças a Deus.
2: São José do Rio Preto aqui.
1: Ó, lá em Rio
2: Feliz
1: Rio
2: dos Preto. Pais aí para todos os pais aí. Tá? Inclusive o meu, Zé Carlos, famoso Zé Graia, da Mirassol do Oeste aí.
1: Certo.
2: Tá morando por cá também em Rio Preto. Manda um modão pra nós aí, sertanejo aí.
1: Agora.
2: Tá por cá ouvindo aqui. Um abraço pra minha mãe também, a Laíde, os Petinhos lá na Rua 3, na frente da praça do Jardim São Paulo.
1: Valeu, Kennedy. Lá no estádio de São Paulo, curtindo nós. O Emílio, fala comigo.
3: Alô, meu amigo Alex Camargo.
1: Opa.
3: Feliz Dia dos Pais. Você que é duplo, né? Vovô, foi vovô aí agora, esses dias.
1: Oi, papai.
3: E vai ser papai novamente.
1: Aí, que bem.
3: Forte abraço, meu irmão, ao Marquinha, toda a equipe. Alex Camargo, o Pepe.
1: É nóis.
3: Estamos aqui, chegando na Vila Cardoso, hoje, indo visitar ali o seu Emílio. Comer ali uma picanha assada.
1: Olha.
3: Uma canela amarela.
1: O canela. Canela,
3: no estilo sertanejo.
1: Bom demais.
3: E comigo está a família todinha, a Ivana Paula, Maria Clara, minha sogra, Dona Creuza. Aê, sogrona, essa eu amo de paixão. E o cunhado Denis está aqui também. Um abraço a todos os ouvintes da Rádio Ponte. Um abraço, Alex Camargo, Marquinhos. Bom trabalho. E lembrando que dia 27, 28 e 29 de agosto estaremos lá na Vila Aparecida. Grande rodeio com a produção de São Pop 90, nosso amigo Jaconias. Forte abraço a todos vocês, aos ouvintes aí de Mirassol e toda a região, do comentarista técnico Fabiano Emílio.
1: Valeu, meu querido. Grande abraço para você. Que Deus abençoe. Vamos estar juntinhos lá na Vila Aparecida, né? No Vila Aparecida Rodeio Festival, lá de 27 a 29. Tamo juntinho lá. Né? E parabéns pelo seu trabalho, um grande profissional. Fala comigo!
4: Bom dia, Alex Camargo.
1: Opa!
4: Feliz Dia dos Pais.
1: Tudo jóia?
4: Manda um alôzão aqui pra mim na Rua 5 aqui, ó. E ofereço o Dia dos Pais, né, para o meu esposo Eliezer.
1: Certo.
4: Né, e todos os pais do Brasil, né, do nosso mundão querido. E pro Marquinhos, para todos os pais, pro Boca de Lata, para todo mundo que está na escuta do programa. Muito obrigado, Deus abençoe.
1: Amém. Um abraço para você, manda um abraço aí pro seu esposo, que é um paizão aí, tá? Fala comigo.
5: Bom dia, Pepe.
1: Opa!
5: Toca para nós aí, Teodoro Sampaio, meu pai.
1: Certo.
5: Agradecer para toda a minha família aqui no Rancho Alegre.
1: Certo. Agradecer
5: especialmente pro meu pai. Para todos os pais também que estão na escuta, para vocês aí da rádio, para quem gostar da moda.
1: Certo.
5: Um bom domingo abençoado a todos nós aí. Se tiver sorteio, coloca meu nome aí.
1: Tá.
5: Tchau,
1: certo.
5: Obrigado.
1: Um abraço, que Deus abençoe. Um feliz Dia dos Pais para você, meu amigo, que Deus continue te abençoando sempre. Um abraço aí da sua amiga e ouvinte de todos os domingos, é a Marlene de Jesus, da Coab Juruena. Todos fiquem com Deus. Obrigado pelo carinho. Valeu, minha querida, sempre participando do nosso programa. Essa voz você conhece, né, Marquinhos? Fala comigo.
6: Alô, bom dia, Marquinhos.
1: Não, essa não.
6: Bom dia, Alex Camargo. Aqui quem tá falando é a Zela Alves. Você tá pedindo uma música aí?
1: Tô
6: sério, eu tenho um carreiro aí.
1: Quem
6: tá oferecendo meu amigo Bruno, meu amigo Doidinho, meu amigo Janzinho Malote.
1: Certo.
6: Pra vocês aí da Conte, meu amigo Leonardo Zudo. Pra todos que estiverem na escuta, meu amigo Bodozinho.
2: Badãozinho.
6: E um feliz dia dos pais aí para todos os pais aí de Mirassol, da região e do Brasil e do mundo. Como diz o velho Big Boy, graças a Deus.
1: Valeu, meu querido.
7: Bom dia, Pepe.
1: Opa.
7: Ofereça a programação.
1: Certo.
7: Para todos os pais. Põe meu nome no sorteio aí. Nelson Araújo de Oliveira. Tchau, obrigado.
1: Opa, fechou, combinado. Dia Pepe, Marquinhos, ofereço toda a programação para todos os pais que estão aí na escuta. Se tiver sorteio, coloca o meu nome no sorteio. Vou colocar aqui, ó, Michel Vitor e também o Nelson Araújo de Oliveira. Bom dia, Pepe. É o Adenilson Santana, do Pedro Neca. Ô, pessoal, lá no Pedro Neca curtindo nós. Olha só que maravilha. Manda música aí para nós. Ofereço para todos vocês do rádio, né? Toda a minha família lá em Araputanga que tá curtindo nós aí. A minha filha, a Jamily Lohane, e também a Adriele Cristina, um grande abraço, tá bom? Deixa eu ver aqui, essa voz você conhece, eu acho.
8: Bom dia, Pepe. Aí, eu queria parabenizar um feliz dia dos pais pro meu pai, DJ Gambiarra.
1: Tá aqui, ó.
8: E também queria participar do sorteio.
1: Combinado.
8: Também diz...
1: Deixa eu ver aqui, vamos lá, fala comigo, o pessoal ligou em
8: cima. Dizer que eu amo muito ele.
1: Certo.
8: E ele continuar sendo esse pai incrível que ele é.
1: Aí, ó. Encheu os olhos.
9: Bom dia, Pepe Camargo.
1: Opa, Davi!
9: E quem fala é o Papa Léguas,
1: o
9: único e original, Davi de Oliveira. É, passando por aqui para desejar aí um feliz dia dos pais a todos os pais, para você aí também.
1: Certo.
9: E mandar para meu pai, seu Mário Joaquim. E também para o pessoal aqui no sítio Toca da Onça, seu Valdomiro,
1: certo.
9: A dona Deia e o Ivanildo. E manda um modão aí, Pousada de Boiadeiro,
1: Pousada Carreiro de
9: Capataz. Tudo de bom aí, um excelente domingo para todos nós.
1: Para você também, Papa. Pousada de Boiadeiro, nós vamos trazer, vamos puxar para vocês já já. Professor Irene, que saudade, tudo bem por aí?
10: Bom dia, Pepe Camargo, tudo bem?
1: Graças a Deus.
10: É professor Irene Soares, Sonho Azul, desejando a todos um dia dos pais maravilhoso. Um abraço, coloca meu nome no sorteio.
1: Combinado.
10: Coloca o nome do Vanderlei Soares, que é meu esposo.
1: Fechou, combinado. Dia Pepe, manda um alô para nós aqui na chácara do Anísio, do táxi, né? Toda a família, a família Cássia, é isso? Que estão comemorando o Dia dos Pais, aí, aniversário dos irmãos, o Anísio Cássia e também o Agner Cássia. Toda a família Cássia que está ouvindo nós aí, não é isso? Quem transmitiu para mim foi o Donizete. Meu querido amigo lá do Porto Esperidião, pode cortar os áudios, eu volto aqui agora com você. A gente vai continuando com o nosso programa, agradecendo pela audiência, pelo carinho de vocês, tá bom? Lembrando que nós temos sorteios hoje, nós temos sorteios nesse dia tão especial. 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Já já eu volto.

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Bom dia, minha gente! Que alegria ter vocês conosco neste domingo tão especial. Aqui é a Rádio Rodeio e hoje, 9 de agosto, preparamos uma homenagem de coração para todos os pais. Pai é sinônimo de amor, de força e aquele exemplo que a gente leva para a vida inteira, né? É o abraço que conforta, que a gente nunca esquece. Um grande abraço do Alex Camargo, do DJ Gambiarra, do nosso diretor Silvio de Oliveira e de toda a equipe da Conte FM 101.5 de Mirassol do Oeste. Feliz Dia dos Pais! Que Deus abençoe cada pai e suas famílias.

0: Dica do dia: quando te pedirem um favor, faça mal feito. Nunca mais vão te pedir favor. Obrigado, de nada.
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2: Olha a hora, 11 horas e 56 minutos.

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1: É nóis, 11 horas e 57 minutos. Estamos de volta pela sua, pela minha, pela nossa Rádio Conte, comandando o nosso programa de hoje, um programa totalmente especial, né? O Dia dos Pais. Para você, paizão, mais uma vez, meus parabéns, que Deus abençoe sempre esse dia, né? Você que tá aí com seu pai, dá um abraço bem apertado nele, dá um beijão no seu pai, tá? Um abraço aí pro meu querido amigo Silvio de Oliveira, o Vermelho, também que é pai, né? O Marquinhos aqui é pai, a filha dele, a Nicole, já se manifestou, né? A minha também, a minha pequenininha já se manifestou, a outra filha, eu tenho duas filhas, né? E agora em dezembro vai vir o Luiz Guilherme, uma benção de Deus. Filho é a maior riqueza que nós temos na vida, né? Vamos prosseguindo aqui com o nosso programa, agradecendo pela audiência, pelo carinho, os amigos que estão curtindo nós lá na cidade de Lambari do Oeste. Um abraço aí para os amigos. É meu amigo, o Zé do Silas, né, o Zé? O Zé é um cara arrojado, um cara bacana, né, Zé?

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Inclusive, meu querido amigo Jacinto Fraga, que sempre está curtindo o nosso programa Viajando nas Ondas do Rádio. Né? Inclusive, meu amigo Lucas. O Lucas é um dos vendedores, um dos grandes profissionais que lá trabalha. Né? O Lucas mandou aqui para nós sortear hoje. A gente vai sortear aí um brinde para o Dia dos Pais, né? Vai ser um pacote de ração de 15 quilos da Canitos, tá bom? Para você, paizão, para você dar para o seu dog aí, para você presentear o seu pai, né? Para dar para o seu pet aí, tá bom? Final do programa eu vou sortear em nome da Central do Boi. E a Eletrolar também tem um brinde especial, inclusive, já está até aqui na nossa emissora. Né? O ganhador vai passar e retirar aqui durante a semana e logo no final aqui nós vamos fazer e passar o nome dos ganhadores para vocês aí, tá bom? Vamos prosseguindo com o nosso programa, agora são 12 horas, já eu volto.

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1: Olha a hora, 12 horas e 18 minutos. Muito bem, de volta para você, pela sua, pela minha, pela nossa Rádio Coach. Como eu disse, 12 horas e 18 minutos. Estamos de volta para você, agradecendo pelo carinho, pela audiência de todos os domingos, tá? Pessoal participante, deixa eu mandar um abraço aqui pro meu amigo Avião Caído, tava desaparecido, né, Avião? Um grande profissional, amigo do Pepe de muitos anos, tá sempre curtindo o nosso programa, né? Um abraço aí para você, é o único pedreiro do estado do Mato Grosso, é o Pedreiro Cowboy. E o serviço do homem é 100%, né? 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Já eu vou colocar o seu áudio aqui. Dia de semana, o Avião é no trampo. Final de semana, o serviço dele é abrir latrinha, né? Abraço aí pro meu amigo Avião, sempre curtindo o nosso programa e sempre participando. 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Ei, Cebola. Cebola tá feliz da vida. Tá feliz da vida, né, Cebola? O Vascão, né? O Vascão classificou aí na Copa do Brasil e o Cebola fica feliz, né? Ei, Cebola. O problema é trombar o Parmeira, hein, Cebola? Grande abraço aí, tá curtindo nós em tempo real. Isso é bom demais, é muita gente curtindo nós. Ô Zezinho, tudo bem? Tudo bem por aí, Zezinho? Ô Zé transmitiu um recado pra nós aí, o seu Geraldo, rapaz. Seu Geraldo, todos os domingos, ele fica do lado do rádio lá, esperando o nosso programa, né? Seu Geraldo, um abração aí, que Deus abençoe o senhor e a família. E aproveitar e mandar um abraço pro Zezinho, né? O Zezinho faz parte da nossa história, faz parte da minha família, né, Zé? Um abraço para você, para Dona Cida. Como é que tá, Dona Cida? Tudo bem? Um abraço para vocês aí de Curvelândia, caçula do Mato Grosso, tá? 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Um abraço, Márcio Rodrigues, Fátima Pavanelli, enfim, a todos da bonita Porto Esperidião. Pessoal que está curtindo nós aí, maravilha. Você vai falar comigo agora, você vai participar aqui do nosso programa. Lembrando que hoje nós temos sorteios aí em nome das empresas, né? Que faz parte do nosso programa e a gente vai sortear para vocês daqui a pouquinho. O pessoal que está curtindo o nosso programa, comemorando o Dia dos Pais, né? O aniversário da sua mãe e sobrinha, o Fernando, né? Um abraço aí, o Fernando. É aniversário dele, é isso? É isso, Fernando? Grande abraço aí ao Fernando, completando mais um ano de vida. Manda um alô para nós aqui, Pepe. É o Ney do Lava Jato, em Araputanga. Estamos aqui na Chácara da Bel, do Reginaldo. Aqui no João China. Feliz Dia dos Pais aí para vocês aí, tá bom? Nós vamos trazer sucesso, mandar música para vocês. Ô, Avião, fala comigo, Avião. Você tá bom?
2: Boa noite, ô Pepe. O Avião caiu, não tem problema.
1: Tá no Japão.
2: Tô com saudade desse povão. Ô, Pepe, tô com saudade também de você.
1: Ô,
2: saudade desse povão. Ô, povão, manda áudio. Mas manda áudio curto, que a gasolina aqui tá meio fraca. Já bebi 2 litros.
1: Dois?
2: Né? Vai que vai. Se acabou a gasolina, eu bebo álcool. Valeu, um abraço, Pepe. Manda um abração pra essa galera. Um abraço do Avião caído. Feliz dia da... Ô, Avião. Pera aí, o Avião caído tá bebendo gasolina. É o dia dos pais, valeu?
1: Isso.
2: Um abraço, câmbio de livro. Tchau. Obrigado. Você não falou então, por favor?
1: Avião, você tá rouco, Avião? Você tá rouco, você tá rouco, Avião? Vai lá comigo, vai lá, pega um mineirão. Tá? Você vai lá, um mineirão, pega uma meia colher de sal. E pega um limão e manda, você vai ver, você vai ficar zero. tá? Deixa eu ver, fala comigo.
3: Bom dia, Alex Camargo, tudo bem com você?
1: Ô, João!
3: Põe meu nome no sorteio, Alex.
1: Tá bom, João?
3: Meu nome é João Batista. Ah. Um feliz dia dos pais pra você, cheio de paz, alegria e felicidade. Que Deus abençoe nós todos.
1: Valeu, muito João. Bom dia. Obrigado, João.
3: E a Pepe, tudo bem com você,
1: graças,
3: meu amigo,
1: graças
3: João
1: a
3: Batista?
1: Deus.
3: Ah. Vai ter sorteio hoje, se você vai, João, põe meu nome no sorteio.
1: Vou colocar seu
3: feliz
1: nome aqui.
3: Feliz dos pais para você e todos os pais do mundo inteiro.
1: Valeu, João. O João mandou 56 áudios. Eu peguei os dois certinho. Foi na veia, né, João? Edith, tudo bem? Tudo jóia? No Silvio Rodrigues, curtindo
4: nós. Boa tarde, Pepe. Boa tarde, Marquinho. Desejar um feliz dia dos pais para você, Pepe. Para você, Marquinho, para o Evandro aí da rádio. E para todos, os funcionários aí da rádio que são papai.
1: Obrigado.
4: Pepe, se tiver sorteio aí, você coloca meu nome no sorteio aí, Pepe.
1: Fechou,
4: dia
1: combinado.
4: Dos pais aí, tá?
1: Certo.
4: Agradecer para todos os papais aí do Brasil, do mundo, todos os papais.
1: Tá certo. Valeu, Edith. Obrigado pelas palavras, tá bom? Bom dia, Pepe. Coloca meu nome no sorteio, o Wagner Gonçalves e Adir Ramos, o Valdir Pereira também, vou colocar aqui, tá bom? Deixa eu ver aqui, fala comigo.
5: Bom dia, Pepe. Tudo bem
1: joia?
5: Com você?
1: Graças a Deus.
5: Pepe, eu quero oferecer a música, meu velho pai.
1: Certo.
5: Para meus irmãos que moram lá em Horizonte do Oeste, Peruca, o Edmilson, o Zezão, o Cidinho
1: certo.
5: E o Benedito, que mora lá perto de Cáceres, tá bom?
1: Certo,
5: quero oferecer para eles, tá bom? E para todos os pais, para vocês da rádio, para você e o Marquinho, tá bom? Boa tarde, fica com Deus.
1: Amém, obrigado.
5: Aqui é Maria Regina, de Curvelândia.
1: Tá bom, Maria, obrigado, Maria.
6: Bom dia, Alex Camargo.
1: Opa!
6: Maria de Lourdes, aqui do Alto da Boa Vista.
1: Tudo bom?
6: Manda uma música aí, meu velho pai.
1: Certo.
6: Ofereço para todos os pais.
1: Tá certo, nós acabamos de tocar ela agora há pouco, tá bom? A gente oferece aí de coração para todos os pais. Em nome de todos os nossos ouvintes aí. Pepe, tudo bem? Eu quero ouvir música aqui na cidade de Araputanga. Todos os domingos nós estamos na escuta aqui do Rádio Rodeio, né? Coloca meu nome no sorteio, é Alcione de Freitas Santos e também do seu marido Emerson Almeida da Silva. É, ele pediu, ela pediu a música aqui, Ouça o Meu Grito de Amor com Felipe Falcão, viu, Marquinhos? Você vai puxar para nós aí. Nós vamos trazer esse sucesso, essa moda para você, tá? Continue participando, é só mandar mensagens lá no 99990-4664. Você pode interagir comigo. Você tem meu telefone? Você tem o meu contato? Você pode chamar o Pepe aqui no PV, que eu vou atender você com o maior carinho. É importante você estar participando do nosso programa. Vamos lá, pode cortar os áudios para mim aqui. Eu volto para cá novamente, tá? 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Obrigado, Everton, e os companheiros nossos aí anualmente nos rodeios. 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E também o Rancho Grugel, o meu amigo Sidney, lá nos Estados Unidos, sempre curtindo o nosso programa. Maravilha. Vamos prosseguindo agora. 12 horas e 26 minutos. O Pepe volta já.

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0: Alex Camargo.
2: Essa é pra machucar.

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0: competidores selecionados, meu amigo Jimenez.
1: Aí, Pepe, agora é ação e reação dentro da arena.
0: Simbora! Vem ele falando a primeira da noite, agora vai acionar. Vai acionar e deu Wanda, sim, ele vem. De Vila Kika, o Mato Grossense. Ele vem pra bem lembrado, agora vai ajeitando a Jota Bus. Ela vem de São José dos Quatro Marcos, vai ajeitando. Ele vai preparando o portão. Abriu a canção, vai embora da Gai! Reinaldo Jimenez, a primeira da noite, compadre. Olha só.
1: Ô Pepe, e diferente de ontem, hoje deu touro. Agora, olha o sufoco dele, o slow máximo. O Dedivaldo, por gentileza, agora nesse momento, olha o quanto que o touro está exigindo e brigando e afastando ele da corda. Edmilson Santos, e quando afasta da corda, aí fica difícil. A nota não vem!

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0: Fábio da Silva. Eu conheço, é Neguinho Branco, é Tecadê de Milson Santos. Ele vem pra todo o caneco do Wagner, em cima do palito, abriu o palito inteiro, a boiada. Ai, vai fora, voltou na mão, Fabinho, volta, volta. Uma salva de palmas a ele, olha só.
1: E os 8 segundos e a bandeira amarela voou, porém a apresentação foi tranquila, limpa, porque o Fabinho conseguiu chegar o final dele. Agora 8 segundos, eles não chegam por um acaso. Nesse momento, todo dá uma caidinha na garupa, ele choca quando o Facão do Preto no início, já, o VAR já fica atento. E os nossos juízes, Mirassol do Oeste, tanto o Silvanei de Arena como o VAR, que é o nosso juiz de Brete, fazendo um trabalho brilhante e, além de tudo, muito transparente. Ó, Fabinho com 2 touros na competição e dando muito trabalho pro salva-vidas. Mais um cowboy que vai ter nota e ela vem chegando, hein? Vamos ver se foi boa.
2: Ô, o seu Geraldo vai puxar um verso aqui, sadinho agora. Arrocha aí, Geraldão, vai.
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1: Muito bem, muito bem. Agora são 12 horas e 57 minutos. A gente atendendo os pedidos musicais. São muitas participações, o pessoal pedindo sucesso, né? E a gente agradece de coração. Deixa eu ver aqui, tem mais áudios, mais mensagens. Tarde Pepe, meu amigo, eu quero participar do sorteio. Cleide de Azevedo, lá de Curvelândia. Deixa eu ver. Tarde Pepe, meu amigo, eu quero participar do sorteio também. É o Vanderlei, lá da cidade de Cuiabá. Tá curtindo o nosso programa. Deixa eu ver, tem mensagens de áudio. Fala comigo. Fala comigo, libera pra mim aqui. Vai lá, fala comigo. Pessoal que tá participando aí,
2: mandando Pepe, tudo bem? Aqui, opa. Quem fala, tá falando é o Reginaldo.
1: Reginaldo.
2: Reginaldo da Chaco Pop 90, Jaconias.
1: Araputanga.
2: Manda uma moda de viola pra nós aí, fazendo um favor. Pra todos os pais, beleza?
1: Um abraço.
2: Todos os domingos nós curtimos o seu programa aqui.
1: Valeu,
2: se tiver, acompanha meu nome no sorteio.
1: Um abraço aí pro pessoal da Pop 90.
3: Oi, Pepe, boa tarde, tudo bom?
1: Opa.
3: É, aqui é a Josefa.
1: Tudo bom, Josefa?
3: Gostaria de ver a música com a música do meu velho pai.
1: Nós tocamos?
3: Prestei pro meu pai. Meu pai tá com 88 anos. Prestei pra você, principalmente pra você também, da rádio.
1: Obrigado.
3: Tá? Fica tudo com Deus e boa tarde.
1: Boa tarde pra você também. Tem mais
3: aqui. Aí põe meu nome no sorteio, tá?
1: Certo.
3: Eu esqueci. Põe meu nome no sorteio.
1: Vou colocar aqui.
3: É Josefa da Terra Boa. Araputanga. Fazenda Terra Boa.

0: 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Que rufem os tambores, meu querido amigo Marquinhos. Deixa eu ver aqui, ó. Quem vai levar é o Rodrigo Soares de Mendonça. Tá bom, Rodrigo? Deixa eu ver agora. Vamos então para o brinde da Espaço Country. Rufando os tambores. Vamos aí então. Quem vai faturar o brinde da Espaço Country é o Emerson Almeida, tá bom? Lembrando que esse é o brinde surpresa da Espaço Country. E da Eletrolar, o presente da Eletrolar, as lojas Eletrolar, rufando os tambores novamente, deixa eu ver. Quem vai levar é o Luiz Fernando Simão de Souza. Parabéns aí os ganhadores. Lembrando, ó, o da Central do Boi, o ganhador vai passar aqui, tá bom? Que é o Rodrigo Soares de Mendonça, vai trazer os seus documentos em horário comercial. Das 7h30 às 11h30, das 13h30 até as 17h30. Você vai pegar autorização e vai até lá na Central do Boi retirar o seu brinde. Beleza? Fechou? O Emerson da Espaço Country é o mesmo procedimento. Você vai vir aqui trazer seus documentos e pegar autorização. E o Luiz Fernando, mesmo, é a mesma regra, né? Você vai vir aqui e o brinde já está aqui na nossa emissora. Parabéns aos ganhadores. Parabéns a todos vocês que estiveram com a gente participando do nosso programa. E a gente vai terminando o nosso programa agora. A partir de domingo, nós vamos estar de volta com as graças de Deus, tá bom? E um abraço, um beijo no coração de cada um de vocês e todos fiquem com Deus. Tchau, fui!
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0: bem, meus amigos e companheiros. Chegamos ao final dos nossos trabalhos. Obrigado, Deus, arquiteto do mundo, rei das instâncias celestiais, por mais uma vez abençoar os nossos trabalhos. Abençoai os profissionais que aqui estiveram, trabalhando em busca do seu ganha-pão. Obrigado, arquiteto do mundo. A partir de agora, vamos retornar aos nossos lares. Vamos descansar. Que Deus acompanhe a todos vocês. Muito obrigado. Muito obrigado, competidores. Muito obrigado, profissionais que estiveram aqui. Um abraço do PF Véi. Um abraço da nossa comissão organizadora. Saúde e paz, porque o resto nós corre atrás.
1: Saúde e paz, o resto a gente corre atrás.
2: Saúde! Tchau, obrigado!
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Vamos prosseguindo a festa, Godeu rasgando, costurando, passando. Ajeitando agora, Márcio Deluque. Ele representa São Inácio Boliviano. Ele é um boliviano agora sentado. Animal trombadinha, da Cia Guerreiro. É rodeio.

0: Estão preparando. Balango a cabeça, essência. Essência no poder do estilo cutiano. Balango a cabeça, o povo gosta. O povo gosta. Vai! Uma salva de palmas, vai! Acertou, olha só que show! Que espetáculo, vai! Para!
1: Ai, ai, ai! Ô, boliviano, velho, tem que dar um prêmio pra ele hoje, gente. Que o tanto que esse animal pulou hoje, o trombadinha no ferrinho, e os loros, junto com o estrivo dele, foi o grande comparsa. Pode beijar esses loros aí, o estrivo, porque ele sarvou. É inteligência, coordenação motor. O touro, o animal corresponde agora, ó. Olha o trombadinho, ó. O cavalo pulando de baixo, ele freando, e mais do que depressa, mostrando para os compadres Silvanei que ele tem espora, e a espora dele é arte, ó. Fecha os 8 segundos. Agora com essa nota ele lidera a competição. 87.50.

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1: Você está ao vivo com Jean Martinazzo, mergulhando em um espaço onde o coração se expressa com intensidade. Damos as boas-vindas ao Love Hurts, lugar onde cada compasso da música traz consigo memórias, sensações e histórias pessoais. Há lembranças que queimam como o sol de inverno. Há memórias que recusam a desaparecer. Mas agora deixe esta canção te envolver. Ela está aqui para te consolar. Amar pode ser doloroso, mas não nos equivocamos. Nós sentimos, nós enfrentamos, nós transformamos dor em melodia. E agora, deixamos a música expressar o que sentimos.
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0: canções que, ao terminarem, deixam o silêncio repleto de significados. Porém, o rádio segue, tem mais a caminho.
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0: Alguns amores terminam sem qualquer aviso. Alguns finais permanecem eternos na lembrança. E é por esta razão que na melodia de nossa conexão, cada pausa é também um momento para respirar. Estamos indo para o intervalo, mas nossa história continua com você. Permaneça conosco, inspire-se e deixe a melodia seguir narrando o que ainda está por vir.
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2: 2:23.
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1: Retornamos e nesse retorno permanecem sentimentos que o tempo jamais apagará, pois existem histórias que nos marcam, mesmo parecendo ter sido deixados para trás. Apesar das dores e dos silêncios, continua sendo importante ouvir o que o coração persistentemente recorda.
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Se essa melodia ressoou com você, permita que ela reverberasse em seu ser. Prosseguimos, deixando que as emoções fluam em cada nota musical.

0: ocasiões que um simples abraço é tudo que esperemos. Porém, o silêncio é a única resposta. Nessas horas, encontramos abrigo na música. Se as lembranças estão passando hoje, deixa que elas percam nesta canção. Não precisamos conter todas as lágrimas. Vamos fazer uma pausa agora, mas você não estará sozinho. Não sai daí, porque logo mais vem uma daquelas canções que tocam a alma.
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2: 2h39.

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1: Estamos de volta. E a saudade, ela permanece aqui ao seu lado. Quieta como sempre, mas sempre presente. É peculiar observar que quanto mais o coração busca esquecer, mais claras se tornam certas lembranças. Porém, existem aquelas que se recusam a partir. Se apagar não é uma opção para o que ficou marcado, deixe que a música seguinte traga algum alívio. Preste atenção nesta.
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certas melodias ressoam em nossa alma, outras apenas ecoam verdades já sabidas. A seguir, permita que a próxima te mostre aspectos que você ainda não tinha observado. 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
1: Você continua sintonizado no Love Hurts, onde até os intervalos são carregados de emoções. E muitas vezes é nestes momentos de pausas que os sentimentos mais profundos se manifestam sem palavras. Vamos fazer uma pausa rápida? Não sai daí, voltamos logo com mais.
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3: 2h57.
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0: 3 e 1.
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1: Retornamos, e mesmo com o passar dos anos, existem feridas que aprendemos apenas a aceitar. Certas ausências ecoam mais alto que quaisquer presença. Caso a dor continue, deixe que a música te acompanhe. Frequentemente, nosso coração só quer uma melodia para dizer aquilo que já não tem forças para exclamar.
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acontece mais uma vez. Com o coração ainda pulsando lentamente, chega mais uma para seguirmos consultando o que foi rompido. 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

0: Jean Martinazzo, em Love Hurts, cada música toca fundo na alma, enquanto cada interrupção é preenchida por um vazio cheio de palavras não ditas. Chegou o momento de dar uma pausa. Fique por aqui, voltaremos em instantes.
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2: 13:20.
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1: Regressamos. E se a falta que sentiu foi grande durante a pausa, relaxe. A sua saudade também tem espaço para se expressar aqui. Certas coisas só o tempo revela e outras só entendemos quando ouvimos com o coração aberto. Deixe que a canção seguinte siga revelando o que você não conseguiu verbalizar ainda.
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0: partiu, mas as marcas que deixou ficaram. A angústia permanece, porém a música ameniza. Prosseguimos.
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0: continuamos no Love Hurts com Jean Martinazzo, trazendo canções que são pedaços do que permaneceu não resolvido entre dois corações que não conseguiram dizer adeus. Dê um tempo com a gente e venha para o intervalo. Retornamos em breve.
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2: 13h37.

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1: Regressando ao silêncio, junto aos ecos que liberam as palavras engasgadas, há emoções, afinal, que escapam à nossa explicação. Toda vez que voltamos, é com um aumento no entendimento ou na saudade. Em muitos casos, com os dois. Abra bem o coração ao ouvir, pois esta próxima canção vai tocar profundamente aonde mais ninguém consegue.
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Fique atento, pois novidade vem aí para sacudir as estruturas mais uma vez. 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

0: Estamos concluindo por hoje, mas lembre-se, nem todas as histórias se encerram com um ponto final. Algumas apenas viram a página. Nosso agradecimento por nos deixar entrar nos recantos da sua memória, silêncios e cicatrizes. Se hoje machucou, torcemos para que amanhã traga um alívio. E se isso não acontecer, estaremos aqui de novo com aquele acolhimento especial que apenas o rádio conhece. Estou saindo, pessoal. Nos vemos em breve. Cuidem-se.
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2: 13:53

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2: A pista está brilhando, o som perfeitamente calibrado e a festa está prestes a começar. A energia aqui é contínua, porque é hora do show que faz o coração sertanejo pulsar mais rápido. Agora na pista mais amada do Brasil, os grandes sucessos sertanejos desfilam um a um. Desde a sofrência apaixonante até o batidão de festa, cada hit traz sua emoção e suas memórias. Nessa pista, todos nós partilhamos momentos de canto, dança, dor e alegria. É isso o sertanejo. Paixão entrelaçada com amizade, encontros festivos, é a melodia das nossas vidas. Eu sou Paulinho Maciel e convido você a embarcar comigo neste passeio musical. Estamos ao vivo no Pistaneja, onde as músicas sertanejas tomam conta da pista mais querida do Brasil.

0: para dar o pontapé inicial, só com o top das paradas para movimentar a pista.
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0: barulho pro Felipe Rodrigo aí, gente!
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0: foi o primeiro bloco do nosso evento sertanejo. E ainda temos muita festa pela frente. Fiquem ligados, mais hits chegando na Pistaneja, o lugar mais amado dos brasileiros.
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2: 4:19.

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1: Acabou o intervalo, mas a festa não para por aqui. Continuamos com a pista aberta, sem pausa na música e o sertanejo reinando o ambiente. Teve um instante para respirar? Então prepare-se, porque vamos dançar, cantar e capturar cada ritmo. O Pistaneja está de volta em grande estilo. A festa continua com mais canções sertanejas. Cada conjunto musical traz mais animação. Os grandes sucessos estão todos aqui, na pista predileta do Brasil. A moda para os amantes, hits para os dançarinos e refrões para todo mundo saber de cor. Esse é o ambiente do Pistaneja. Então aumenta o som, convoca os amigos e segue comigo, porque a jornada musical não para. A cada canção traz um sentimento único. Apenas foi o primeiro bloco do nosso evento sertanejo e ainda temos muita festa pela frente.

0: estamos ao vivo e a energia está lá no alto. Não tire o olho, porque cada volta intensifica o calor na pista. Sou Paulinho Maciel, permaneço com vocês aqui no Pistaneja. Vamos curtir o sertanejo na pista, pessoal.
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2: 4h35.
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1: O ritmo sertanejo não para. A festa segue no ar. E a energia está cada vez maior. Retornando uma por uma. As melodias sertanejas trazem consigo danças e emoções. Narrando histórias conhecidas por todos. É o som da galera cantando em uníssono. E é sentir o coração vibrar. E descobrir por que o pistaneja é tão amado e ninguém fica quieto. Eu sou Paulinho Maciel e continuo aqui animando essa festa com todos vocês. Vem aí outro segmento do Pistaneja, porque o ritmo sertanejo é sem parar. Segura que lá vem nós!

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1: O que, Guilherme?
2: E que, Lulinha?
1: É, meu filho.
2: Obrigado,
1: meu irmão.
2: Aqui no

0: A batida marcou o compasso e as notas fluíram. E estamos só no começo da festança. Entretanto, agora é hora de um breve respiro, apenas para harmonizar a energia. Aqui é o Paulinho Marcial. Volto logo com mais hits no Pistaneja, a pista favorita do Brasil.
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2: 4h50.

0: 4h58.
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1: Acabou a pausa. Estamos de volta com aquele sertanejo que adoramos na pista. Os estilos continuam na passarela. O público segue entoando as canções. E cada tema musical evoca um sentimento diferente. Aqui é o Paulinho Maciel. Continuamos juntos nessa eterna celebração. Está começando mais um segmento no Pistaneja, a pista que o Brasil adora.

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0: temperatura subiu na pista, os ritmos sertanejos iluminaram a noite e o bloco foi sensacional. Mas agora é o momento de fazer uma pausa breve. Não se mova daí, porque vem aí um bloco ainda mais animado, repleto de músicas incríveis para você cantar e se acabar de dançar. Aqui é o Paulinho Maciel e em breve retorno com mais emoções na Pista Neja, a pista mais querida do Brasil.
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2: 5:15.
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1: A pista espalhou, a música ecoou e a emoção já espalhou. Chegou o momento daquela pausa rápida, apenas para recarregar as energias. Continue conosco. Logo mais, a Pistaneja traz mais sucessos para você. A pista que o Brasil inteiro ama.

0: ambiente fervilhou. As melodias fluíram e o sentimento já envolveu. É o tempo de fazer uma pequena parada, só para revigorar o ânimo. Não mude de lugar. Em breve a festa continua no Pistaneja, com os maiores sucessos.
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2: 5:29.

0: Segura, tio FIFA.
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0: Essa é de matar o peão com um tiro só.
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1: O descanso já foi, pessoal. Agora é hora de encerrar a etapa final da nossa festa sertaneja. A parada de sucessos continua e já é tradição. O mais incrível vem sempre no final. A cada corda tocada tem um significado mais profundo. Cada refrão ecoa com mais vigor, pois estamos nos despedindo de nossa celebração sertaneja. E você, sempre junto de nós, cantando e vibrando na pista que o Brasil mais ama. Prepare-se para os últimos grandes sucessos que marcaram o grandioso encerramento desta edição. Eu sou Paulinho Maciel e te convido para não sair daí, pois vamos começar o último bloco do Pistaneja, a festa sertaneja que segue sem fim.

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0: como a pista esteve hoje. Cada música carregava uma carga emocional intensa. Todos os refrões eram compartilhados pela voz da multidão. E o clima sertanejo dominava o ambiente. Gratidão a você que cantou, dançou e se emocionou conosco. Porque a verdade é que sem a sua energia, a festa não seria vibrante. Você faz parte desta comemoração. Cada festividade encontra o seu ponto final. Mas nossa despedida vem carregada de expectativas para o próximo evento. O ritmo sertanejo nunca cessa e a emoção estão sempre em alta. A pista está constantemente pronta para acolher mais sucessos.
1: Eu sou Paulinho Marcial e foi um prazer comandar mais um show na sua sintonia, a pista mais amada do Brasil. Até a próxima edição do Pistaneja e que a música continue sendo a trilha da sua vida.
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3: 5h52.
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1: Eu sou a Josi Maia e estou presente com você a partir de agora com mais uma grande edição do nosso programa Vibrando Boa Música. Com o aroma de terra chuvosa e aquele gostinho de café recém-passado. Simbora? Aqui no Paixão Sertaneja, a gente não discute tendência passageira. Conversa sobre a verdadeira moda sertaneja. Aquela que tem as suas raízes no campo, cresceu com carinho e permaneceu autêntica. E caso a nostalgia chegue sem avisar, meu querido, aqui você tem o espaço perfeito para expressar suas emoções e embalar-se ao som de uma ótima música. Mantenha-se firme aí, meu querido, minha lindona, porque estamos apenas no começo do Paixão Sertaneja. Hoje, sua paixão pelo sertanejão vai ser ainda mais avassaladora.
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0: Que bela moda sertaneja acabou de passar por aqui. Dá até pra sentir o aroma da terra molhada. Olha só que lembrança boa, hein? Manda pra gente. Adoro trocar ideia. Vamos em frente na nossa viagem musical com mais um sucesso que vai direto ao coração.
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1: Essa aqui é a história da vida de muita gente por aí, né?
2: Com certeza.

0: volta.
1: Vai embora não, tá? Nossa conversa tá só começando, tem muita música boa ainda a caminho. Vamos fazer uma pausa rápida pra umedecer a garganta, nada mais, tá? Daqui a pouquinho eu volto depois do breve descanso da viola. Puxa a cadeira, organiza o chapéu e prepare-se, porque ainda não acabou e tem muito pra passar por aqui. Não demora nada, gente. Daqui a pouquinho o Paixão Sertaneja tá de volta e eu prometo que o programa vai voltar ainda mais afinado no ritmo do sertanejo bom.
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3: 6:19.
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1: Tudo certo, minha gente. A viola tá afinada e a gente segue em frente. Continua conosco? Ah, que delícia. Valeu pelo carinho da companhia. Músicas incríveis, incríveis. Dando sequência à nossa programação. Tá chegando uma tendência irresistível daquelas que ao fechar os olhos, você vai viajar por lembranças incríveis. É, o dom e a magia do bom sertanejão. Siga aí, junto comigo no Paixão Sertaneja, porque o universo sertanejo é maravilhoso demais.
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0: essa tocou fundo no coração, né? Parece que essa música sabe tudo sobre nós. Conta pra gente, vai. Será que essa música falou em seu lugar? Tô curiosa pra saber. Nesse inteirinho, continuamos com mais sons encantadores pra acalentar o espírito.
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0: foi uma verdadeira delícia de ouvir, né? Agora, gente, pequena pausa, intervalinho comercial, daqui a pouquinho eu tô de volta.
1: Só um instante pra beber um gole de água, ajustar o chapéu, acalmar o coração e daqui a pouquinho eu tô de volta.
0: Em breve, gente, questão de instantes, o Paixão Sertanejo vai estar de volta, tá? Com aquela programação de maravilhosas pra você conferir.
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0: Voltamos e o sertanejão segue incrível por aqui. Agora, meus queridos, deixa o coração falar. Deixa a viola tocar todas as respostas. O Paixão Sertaneja continua com as músicas que você mais adora, exatamente do jeito que deve ser.
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0: ajudar.
1: Essa música é envolvente demais e deseja deixar você ainda mais à vontade com o seu eu. E eu tenho certeza que você vai querer repetir e apertar o replay. Se alguém especial nos seus pensamentos nesse exato momento, meu querido, minha linda, agora é a hora de dedicar algo a essa pessoa, como essa canção. Aqui é o Paixão Sertaneja, trazendo o melhor da música sertaneja para aquecer o coração.
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0: vamos fazer um breve intervalinho no nosso passeio pela moda sertaneja e daqui a pouco a gente tá de volta. Intervalinho agora, bem pequenininho, já já o coração vai bater mais forte com todas as canções que vão passar por aqui. Continue por aqui, porque já já o Paixão Sertaneja vai tá de volta. É um piscar de olhos, tá? Já já tem mais músicas pra mexer com os sentimentos por aqui.
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2: 6:49.

0: 7 horas.
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1: E aqui estamos de novo, seguros na jornada musical sertaneja com extrema qualidade. A viola já canta e o coração aguarda ansioso por mais um turbilhão de emoções. Aqui no Paixão Sertaneja, seguimos com as canções que abraçam profundamente o coraçãozinho da gente.

0: Essa aqui é tão boa que merece um lugar na memória, né? Essa música aqui, essa situação vivida, te fez pensar em algum lugar ou em alguém especial? Continue conosco, porque tem mais e mais e mais sucessos sertanejos vindo a todo instante.
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1: E aí, preparado para uma outra parada musical na nossa rota de músicas incríveis? Aguenta que já já eu tô de volta. Basta um momento para respirar profundamente e permitir que a saudade encontre o lugar no peito. Muito em breve, gente, o Paixão Sertaneja vai voltar por aqui com mais e mais canções para você conferir.
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2: 7:18.

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1: Certo, então, minha gente, retornamos por aqui com a nossa jornada sertaneja que sempre segue firme e forte na direção certa. Se você não vai embora, é porque entende que as melhores partes estão a caminho. Afinamos a viola, ouvimos os suspiros da sanfona e deixamos o coração bater alinhado com a batida da nova moda sertaneja. Aqui no Paixão Sertaneja, cada faixa musical é um trecho da nossa vida, refletindo tudo o que sentimos. Vamos seguir adiante, gente, juntos, agarradinhos, firmemente, eu e você, você e eu, porque a passagem aqui é deslumbrante e a empolgação segue em alta.
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3: Aí, olha, Júlio César.
2: Satisfação, meu irmão.

0: essa aqui é só nostalgia, gente. Cada linha, cada pedaço dessa música é uma vivência maravilhosa para ser recordada. Depois dessa música, você passou uma experiência parecida? Conta aí! E assim continuamos a nossa jornada com músicas incríveis aqui no Paixão Sertaneja.
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0: Anderson, tá demais, mas agora um breve intervalinho, tá? Uma breve parada no nosso percurso musical. É só um instante para umedecer a garganta e preparar a viola para o que segue. Segura aí! Continue com a gente, porque o percurso desse super programa tá incrível. Já já eu tô de volta com o Paixão Sertaneja, trazendo ainda mais emoção pra sua sintonia.
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2: 7:32.

0: E agora, sequenciando essa festa bonita, esta dupla que também faz parte dessa história da música sertaneja, Liu e Léo. Vem cá, Léo.
1: Sete e trinta e nove.

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1: Prepare-se para entrar no clima mais uma vez, pois a conclusão dessa viagem sertaneja tá começando agora. A viola tá ajustada e o coração pronto para acolher mais uma ótima moda. Agora segure-se porque o próximo momento vai ser de puro brilho para encerrar o nosso programa. No Paixão Sertaneja, seguimos assim lado a lado, até a última música.
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2: Com você!

0: Essa melodia entrou fundo no coração. Músicas assim, simplesmente, fixam morada na gente. Ao escutar essa canção, quem é que veio imediatamente na sua mente? Continuemos embalados, porque o ritmo sertanejo, meus queridos, ele não tem fim.
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0: assim chegamos ao término de mais uma edição do Paixão Sertaneja. Foi esplêndido percorrer esse caminho de modas fantásticas tendo você aí do outro lado. Em cada música trouxemos à tona histórias passadas, rimos juntos, nos comovemos e ouvimos o nosso coração. De coração aberto, vou agradecendo pelos momentos de prosa de hoje e pela companhia acolhedora. Mais do que música, o sertanejo é um acolhimento, é uma recordação, é autenticidade. Seguinte, moçada, vou encerrando por aqui, mas não fica triste não, porque a nossa próxima aventura já está no calendário. Portanto, cuide-se, inspire-se sempre e não deixe de viver ao ritmo envolvente da boa música sertaneja.
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2: 7h52.
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